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1: Muito obrigada a você aqui na nossa sintonia. Valeu demais pela sua boa companhia aqui conosco. Vamos com Rita Lee, Della e Lee Marcucci, Jardins da Babilônia.

Você ouviu Barato Total, Gal Costa, de Gilberto Gil. Ameixa, Lué de Luna e Zudzilla, de Lué de Luna. Agora a gente toca a Rita, Zeca Pagodinho, música de Chico Buarque, de Holanda.

Ouvimos o Sal da Terra, Beto Guedes, dele, Ronaldo Bastos. E depois, Bide e Seu Jorge, de Eduardo Bide e Seu Jorge. 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Agora tem Ana Canhas cantando pra gente, música dela, e Arnaldo Antunes, Tô na Vida.

A gente ouviu Iluminados, Ivan Lins, dele e Vitor Martins. Ouvimos Num Corpo Só, Maria Rita, de Arlindo Cruz e Picolé. 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Agora vamos tocar Filhos da Precisão, com Rita Benedito, a música de Erasmo Dibel. E Swing de Campo Grande, Gilsons de Galvão Moraes, Moreira, Paulinho, Boca de Cantor.

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3: Seguimos aqui com a programação da sua Rádio Nacional, programação que você gosta de ouvir. Eu sou Márcia Dias, vamos juntos ouvir Djavan e Letícia Sabatella, música de Gilberto Gil, Refazenda.

0: Ouvimos Banquete de Signos, Zé Ramalho, música dele. Canoeiro, Cris Delano, de Dorival Caymmi.
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0: Agora a gente ouve Dois Pra Lá, Dois Pra Cá, Elis Regina, de João Bosco e Aldir Blanc.

0: Você ouviu Umba Bara Umba, Jorge Benjó e Mano Brown, de Jorge Benjó. O Mar Serenou, Clara Nunes, de Candeia.
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0: Música brasileira em primeiro lugar, hora de ouvir samba nordestino com Fagner e Zé Cabaleiro. A música de Fagner e Zé Cabaleiro.

0: Você ouviu Pensar em Você, Chico César, dele? ECT, Cássia Eller, de Carlinhos Brau, Nando Reis e Marisa Monte.
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0: Agora a gente ouve Moraes Moreira, Besta e Tu, de Luiz Galvão, Moraes Moreira e Pepeu Gomes.

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1: Aqui seguimos com a programação da sua Rádio Nacional. Muito obrigada a você que está na nossa companhia. Um Certo Alguém tocando agora Lulu Santos, música dele.

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0: Você ouviu o Bicho Maluco Beleza, o Seu Valença de Alceu Valença. Outro Lugar, Milton Nascimento, música de Alder Costa.
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0: Agora a gente toca Caetano Veloso, Você é Linda, música dele.

Ouvimos Ogum Criolo e Mair Andrade, de Criolo, Daniel Ganjaman e Marcelo Cabral. Paisagem da Janela, Beto Guedes, de Lô Borges e Fernando Brant. Agora tem Daniela Mercury, de Márcio Melo, Beat Lamento.

Você ouviu Menino do Rio, Baby do Brasil, de Caetano Veloso? Vida Real, Maria Bethânia, de Caetano Veloso. 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Hora de ouvir Essa Moça Tá Diferente, Bossa Cuca Nova e o Wilson Simoninha. Música de Chico Buarque, de Holanda.

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1: Alô, amigas, alô, amigos da Rádio Nacional, seguindo com a programação, trazendo para você Marina Lima e ouvir o Rei de Marina Lima e Antônio Cícero.

Rodrigo Alarcon, Mariana Frois e Ana Miller. Diana Miller, Enquanto a Chuva Não Vem. Secos e Molhados, de Gerson Conrad e Vinícius de Moraes. Rosa de Hiroshima. Aqui, Rádio Nacional, trazendo para você Martinália, para Martinália, de Jorge Aragão, Fred Camacho.

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1: Marco Pereira, de Gilberto Gil, Expresso 2222.

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1: Você ligado na Rádio Nacional, curte comigo agora, Sai Guarabira, Sobradinho de Sai Guarabira.

Flávio Venturini, de Loi Márcio Borges, Fernando Brant, para Lennon e McCartney. Hildon, as dores do mundo, de Hildon. Emicida e Wilson das Neves, de Emicida e Wilson das Neves, ô sorte!

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0: Jorge Benjor, os alquimistas estão chegando de Jorge Benjor. E Baby do Brasil, a menina dança de Moraes e Galvão.
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0: Luiz Melodia, codinome Beija-Flor.

0: Lô Borges e Solane Borges, Vento de Maio, de Márcio Borges e Telo Borges. Marisa Monte, Eu Sei na Mira, de Marisa Monte e Lino Cris.
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0: Aqui, Rádio Nacional, Roberta Campos e Nando Reis. De Roberta Campos, De Janeiro a Janeiro.

0: Nem Mato Grosso e Aquarela Carioca, FM Rebeldia, de Alceu Valença.
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0: Marcelo Genesi e Laura Lavieri, Jardim do Éden, de Marcelo Genesi.

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1: Rádio Nacional traz para você Daniela Mercury e Marco Pereira Cerrado do Djavan.

Edinardo Enquanto, em Goma Calça, de Edinardo e Climério, e Carla Sabá, Sonífera Ilha, de Branco Melo e Marcelo Fromer. 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Bebel Gilberto, mais feliz.

Aline Calisto, Flor Morena, de Arlindo Cruz, Júnior Dom e Zeca Pagodinho. Afonsinho, de Tavito e Linha Zambuja, Rua Ramalhete. E vamos lá com Ana Rato, Nem Pensar. Nem pensar.

Lua de São Jorge com Caetano Veloso, de Caetano. Por Acaso em Osaka, Paulinho Mosca, música do Paulinho Mosca. 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A Cor do Som, Zanzibar, de Armandinho e Fausto Nilo.

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Alceu Valença, Amor Covarde de Alceu Valença. Simone Sob Medida, do Chico Buarque de Holanda. 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Clube do Balanço, de Marco Mattoli, Ney Lopes e Magno Souza. Time contra.

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1: Você sempre ligado na Nacional, exclusivamente música brasileira. Dominguinhos e Gilberto Gil, de Gil e Dominguinhos, abri a porta.

Bituca, Milton Nascimento, do Chico Buarque de Holanda, Brejo da Cruz. Maria Bethânia, Reconvexo, de Caetano. 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Alexandre Leão, Maria das Mercedes, do

Seu Mari Dante Ozzetti, de Dante Ozzetti, Luiz Tati, achou. Ana Canhas, Tô na Vida, de Ana Canhas e Arnaldo Antunes. 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Cidade Negra, A Estrada, de Tony Garrido, Lazão, Bini da Gama.

Muito bem, Casuarina e Tereza Cristina de Candeia Dia de Graça, Gal Costa, de Milton e Caetano, Paula e Bebeto. 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Russo passa pulso.

0: Cazuza, Um Trem para as Estrelas, de Gil e Cazuza. Ciranda, com Márcio Faraco e Chico Buarque, de Márcio Faraco e Pedrinho Gomes.
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0: Chico Science e Nação Zumbi, de Roberto Erasmo. Todos estão surdos.

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1: Você ligado aqui na Rádio Nacional, curte comigo, Gonzaguinha, Lindo Lago do Amor.

0: Djavan, Djavan Cerrado, também Daniela Mercury, de Vinícius e Toquinho, a Tonga da Mironga do Cabulete.
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0: Adriana Calcanhoto, Esquadros.

Geraldo Azevedo, de Vital Farias, ai que saudade do ser. E também Beto Guedes, Vevecos, Panelas e Canelas, de Milton e Fernando Brant. 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Roberta Sá, Bem a Sós, de Rubinho Jacobina.

Gilberto Gil, do Gil Sandra. Baiana System, Russo Passapulso, Invisível. Rita Benedito, Santa Clara, clareou.

Legião Urbana, Angra dos Reis, de Renato Russo e Renato Rocha. Paula Lima e Funk Como Lhe Gusta, de Jorge Benjor. Meu Guarda-Chuva. Maria Gadu, Bela Flor, de Maria Gadu.

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1: Olá, muito bom dia, seja muito bem-vindo à Nacional. Eu sou Milton Rocha e apresento para você a programação musical de Leila Sena com o melhor da música brasileira. Começamos muito bem hoje com Gal Costa.

Você ouviu Moacir Luz e Martinho da Vila, de Martinho e Moacir Luz, Samba dos Passarinhos. Antes, Raquel Reis e Céu, de Raquel Reis e Céu, Brasa. Abrindo o bloco, Gal Costa, de Gilberto Gil, Barato Total. 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Eu apresento agora para você Flávio Venturini.

Ouvimos Luiz Melodia de Melodia, Maravilhas Contemporâneas. Nando Reis e Ana Canhas, de Nando, Pra Você, Guardei o Amor. Abrindo o bloco, Flávio Venturini, dele mesmo, Beija-Flor. Eu apresento agora para você na Nacional Beto Guedes, de Loborges e Fernando Brant, Paisagem da Janela.

0: Muito bem, estamos de volta com o melhor da música brasileira. Você ouve agora a Adoniran Barbosa e Elis Regina.
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Tivemos aí Paralamas do Sucesso de Ebert Viana, Big Baby e João Baroni, Alagados. Antes, Os Novos Baianos, de Moraes Moreira e Luiz Galvão, Preta Pretinha. Abrindo o bloco, Adoniran Barbosa e Elis Regina, juntos em Tiro ao Álvaro, de Adoniran Barbosa e Oswaldo Molles. A Nacional recebe agora Tulipa Ruiz.

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1: Muito bem, eu trago agora para você na Nacional, Rita Lee.

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Ouvimos Zé Ramalho e Alceu Valença juntos em Coração Bobo, de Alceu Valença. Antes, Ellen Duncan, Della e Luiz Marques, Me Revelar. A primeira, Rita Lee, de Rita Lee e Roberto de Carvalho, Corre, Corre. 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Eu trago agora para você na Nacional Roberta Sá e MPB 4.

Ouvimos Adriana Maciel de Zé Cabaleiro, Bandeira. Martinália de Jorge Aragão e Fred Camacho, para Martinália. Abrindo o bloco, Roberta Sá e MPB 4, de Miltinho e Paulo César Pinheiro, Cicatrizes. Você ouve agora 5 a Seco, de Luiz Gonzaga e Zé Dantas, Derramar o Gai.

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1: Tivemos aí Maria Bethânia de Vevé Calazans e Jerônimo Santana, Agradecer e Abraçar. Bebel Gilberto de Chico Buarque de Holanda, Caçada. A primeira, Dalto. Dele, Cláudio Rabelo, Pessoa.
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1: Eu apresento agora para você Fagner,

Ouvimos João Bosco de Chico Buarque de Holanda, Brejo da Cruz. Paulinho Mosca de Jorge Drexler e Paulinho, A Idade do Céu. A primeira, Fagner, de Cecília Meirelles e Fagner, Canteiros.

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1: A Nacional recebe agora Rita Benedito.

Você ouviu Lucas Santana de Tozé e Ebert Viana, músico. Roberta Sá, de Adriana Calcanhoto, Me Erra. Abrindo o bloco, Rita Benedito, de Jorge Benjor, Santa Clara, Clareou. Seguimos agora com Raul Seixas.

Você ouviu Milton Nascimento, dele Fernando Brant, Roupa Nova. Antes, Edinardo, dele mesmo, Pavão Misterioso. E abrindo o bloco, Criolo, de Genival Cassiano e Silvio.

0: E o Rochael, Primavera.
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0: Vamos ouvir agora na Nacional, Cássia Eller.

0: Tivemos aí Maria Gadu, dela mesma, Altar Particular. Maria Rita, de Marcelo Camelo, Cara Valente. A primeira, Cássia Heller, de Zé Ramalho, Vila do Sossego.
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0: Eu trago agora para você Tim Maia, de Edson Trindade, Gostava Tanto de Você.

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1: Vamos ouvir a Nacional com os Tribalistas.

Ouvimos Gonzaguinha dele mesmo, Eu Apenas Queria Que Você Soubesse. Antes, Leila Pinheiro, de João Donato e Lígia Zênio, e muito mais. Abrindo o bloco, Os Tribalistas, de Marisa Monte, Brau Antunes e Margarete Menezes, Passe em Casa. Eu trago agora para você, na Nacional, Chico Buarque.

Ouvimos Menine dele, Braulio Tavares, Virou Areia. Antes, Ney Mato Grosso, de Cazuza e Roberto Frejá, Poema. A primeira, Chico Buarque, dele mesmo, Tua Cantiga. 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Vamos ouvir agora Joyce, de João Donato e Gilberto Gil, Bananeira.

Você ouviu o Djavan dele mesmo, Samurai. Geralda Azevedo, de Geralda Azevedo, Moça Bonita. A primeira, Marisa Monte, de Caetano Veloso e Erasmo Carlos, De Noite na Cama. 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Eu trago agora para você Lu Borges.

Ouvimos Luiz Melodia de Melodia Fadas, Celso Fonseca, Leducha com Diamantes. E abrindo o bloco, Lu Borges, de Lu Borges e Márcio Borges, Quem Sabe Isso Quer Dizer Amor.

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0: Ali.
1: E você ouviu Vanessa da Mata, música dela, Onde Ir? Também Tiago York, Duda Beat, de Tiago Tangerina. Luciana Oliveira, de Jackson do Pandeiro e Severino Ramos, A Ordem é Samba. Agora 9 horas 16 minutos. Bom dia para você. Eu sou Marli Arboleia, trabalhos técnicos de Carlos Moraes. É um grande prazer ter a sua companhia aqui na Rádio Nacional.
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1: Gal Costa.

0: Caetano Veloso, música dele, Irene. Antes teve Gal Costa, música de Djavan, Topázio.
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0: Agora 9h25. Seu Jorge.

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Você ouviu Rita Lee, música dela, e Roberto de Carvalho, Bem Me Quer. Também Zé Ramalho, música dele, admirável, Gado Novo. Tim Maia, de Tim, Não Quero Dinheiro.

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0: 9:53. Você ouve agora Skank Negra Lee, Ainda Gosto Dela. Na sequência, Mariela Santiago, Danado na Cor.

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1: Agora em Brasília são 10 horas da manhã. Bom dia, eu sou Marli Arboleia e este é o Nacional Notícias com os destaques do momento. O prazo para declarar o imposto de renda à pessoa física deste ano se encerrou na noite de sexta-feira. E a Receita Federal recebeu um número maior de declarações dentro do prazo do que era esperado. O primeiro lote de restituição já foi pago, também na sexta-feira. Vamos conferir o balanço do Imposto de Renda à Pessoa Física com o repórter Gabriel Brum.
2: A Receita Federal recebeu 44 milhões e 500 mil declarações do Imposto de Renda à Pessoa Física neste ano. O número foi divulgado pelo ministro da Fazenda, Dario Durigan, nas redes sociais neste sábado. Foram 500 mil declarações a mais do que o esperado. Para o ministro, o resultado reflete o compromisso do contribuinte brasileiro e o amadurecimento do sistema tributário nacional. O prazo de entrega terminou na sexta-feira, dia 29. Do total de declarações, 56% dos contribuintes vão receber restituição, 23% ainda tem algum imposto a pagar e 21% ficaram isentos. O ministro ainda destacou que 6 em cada 10 declarações entregues utilizaram o modelo pré-preenchido, que já carrega algumas informações do contribuinte para facilitar o processo. Além disso, lembrou do pagamento do primeiro lote de restituições na sexta, o maior da história, 16 bilhões de reais. No dia 15 de julho vai ser pago o primeiro cashback do imposto de renda. São 500 milhões de reais para contribuintes que não precisaram preencher a declaração, já que não são obrigados, como quem teve renda menor que o limite de isenção ou dependentes de alguém. Da Rádio Nacional em Brasília, Gabriel Brum.
1: E este foi o Nacional Notícias. Próxima edição ao meio-dia.
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2: 10 horas, 3 minutos. A gente começa o Expresso Nacional com Roberta Sá.

0: E você ouviu Banda Black Rio e Elza Soares, de William Magalhães e Bernardo Vilhena, Isabela. Skank, de Lelo Zanetti, Chico Amaral, Canção Noturna. Também Roberta Sá, de Rubinho Jacobina, Bem a Sós.
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0: 10 horas, 13 minutos, Ednardo Amelinha e Belchior.

0: Céu de Alecaiate, Céu e Graziella Moreto, Lenda. Cazuza de Ezequiel Neves, Cazuza e Reinaldo Arias, codinome Beija-Flor. Ednardo Amelim e Belchior, de Ednardo Terral.
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0: Bete Carvalho.

0: Legião Urbana de Renato Russo, Marcelo Bonfá e Dado Villa-Lobos, Quando o Sol Bater na Janela do Seu Quarto. Martinália de Ana Carolina Cabide. E Gilberto Gil de Gil e Liminha, Vamos Fugir.
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0: Nausete de Cristina Saraiva e Felipe Radicetti na Corda Bamba. Marcelo Genesi, dele, Helder e Verônica e Zé Miguel Wisnik, da Tchei. Também Lenine e Marcos Suzano, de Lenine e Braulio Tavares, Acredite ou Não.
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0: Agora 10 horas e 54 minutos, você ouve Secos e Molhados.

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1: Agora 11 horas, 2 minutos, você ouve Maria Bethânia.

0: Flávio Venturini, música dele, Murilo Antunes, Garapuá. Também Jorge Benjor, de Benjor, Alcarral. E Maria Bethânia, de Gonzaguinha, Infinito Desejo.
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0: 11 horas, 15 minutos, Marisa Monte.

0: Zezé Mota e Luiz Melodia, de Melodia Dores de Amores. Roberta Campos, de Roberta, e Danilo Oliveira, Minha Felicidade. Marisa Monte, dela, e Lino Cris, Eu Sei.
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0: Onze horas 26 minutos, Marcos Valle.

0: Cássia Eller, de Frejá e Cazuza, Beth Balanço, também Elis Regina, de Edu Lobo e Gianfrancesco Guarnieri, o Paneguinho. Fred Martins, dele Marcelo Diniz Flores.
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0: Agora 11 horas e 42 minutos, Maria Gadu.

Adalto e Cláudio Rabelo, Pessoa. Adriana Calcanhoto, de Moreno Veloso e Adriana Calcanhoto, Maré. Também Maria Gadu, de Beto Guedes e Ronaldo Bastos, Amor.

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1: Bom dia, agora em Brasília, meio-dia. Eu sou Marli Arboleia e este é o Nacional Notícias com os destaques do momento. Atenção, você que nos ouve e que tem registro de MEI, microempreendedor individual. Não se esqueça de que vence hoje o prazo para entregar a declaração anual simplificada do MEI referente a 2025. O repórter Gésio Passos está aqui no estúdio e explica para a gente o que precisa ser declarado e como faz para declarar. Boa tarde, Gésio, tudo bem?
2: Boa tarde, Marli. Boa tarde, ouvintes. Tudo jóia? Olha, Marli, o responsável pelo MEI deve informar o faturamento anual bruto de sua empresa, incluindo todas as vendas e prestações de serviços realizadas no ano passado. Também é necessário informar se houve contratação de funcionário. As regras permitem apenas um. Pela legislação, o MEI não pode ultrapassar o limite de R$ 81.000 de faturamento anual. O objetivo da declaração anual é comprovar que a empresa está operando dentro das regras do regime do MEI. A declaração anual é obrigatória para todos os microempreendedores individuais, mesmo que não tenham registrado faturamento em 2025. É o caso de profissionais que deixam de prestar serviços como MEI e passam a trabalhar com carteira assinada. A declaração pode ser enviada pelo aplicativo MEI ou pelo portal do empreendedor no endereço gov.br/empreendedor. A Receita Federal orienta os microempreendedores a cumprirem o prazo para manter a regularidade do CNPJ e evitar multas de até 2% ao mês. Com você, Marli.
1: Muito obrigada, Gésio. Este foi o Nacional Notícias. Próxima edição a uma hora.

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1: Agora 12:03. Boca Livre.

Você ouviu Lulu Santos dele, Aviso aos Navegantes. Maíra Freitas, de Gonzaguinha, Recado. E Boca Livre, de Zé Renato, Juca Filho e Cláudio Nucci, Quem Tem a Viola. Meio-dia e 15, Fagner.

E você ouviu Nando Reis, música dele, Os Cegos do Castelo. Alice Caymmi, de Márcio Nepomuceno, Princesa. Fagner, de Clodo Ferreira e Clésio Ferreira, Revelação. 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Agora, meio-dia e 28, Wilson Simonal.

Cláudio Zoli, Zoli, Amar Amanhecer. Também Lenine, de Lenine Lula, Queiroga, A Rede. Acordo do Som, de Caetano Veloso, Beleza Pura. Agora meio-dia e 44, Roberta Sai, Trio Madeira Brasil.

0: É 1 hora da tarde em Brasília. Eu sou Marli Arbolé e este é o Nacional Notícias com destaque do momento. Hoje, 31 de maio, é o Dia Mundial Sem Tabaco. Neste ano de 2026, a campanha da Organização Mundial da Saúde acende um alerta vermelho para as práticas da indústria destinadas a atrair novos consumidores. A reportagem é de Josi Braga, da Rádio Educadora da Bahia.
1: Se nas últimas décadas as políticas públicas brasileiras conseguiram reduzir drasticamente o consumo do cigarro tradicional, a saúde pública enfrenta agora um novo e sofisticado vilão, o cigarro eletrônico. Com formatos modernos e uma infinidade de sabores doces, esses dispositivos se tornaram a nova porta de entrada para a dependência química entre adolescentes e jovens, como esclarece a médica oncologista Clarice Matias.
2: O número de fumantes no Brasil tem aumentado, principalmente entre os jovens. Existe agora essa onda, né, de cigarro eletrônico, que é absolutamente proibido no Brasil, mas os jovens seguem experimentando e nós já temos várias mortes causadas pelo vape ou pelo cigarro eletrônico. E aí tem mais um problema, é que o vape é muito caro, então as pessoas não conseguem manter esse vício e aí eles começam então a passar para o cigarro de papel.
1: A ilusão de que o vapor aromatizado é inofensivo mascara uma realidade alarmante. Dados da Pesquisa Nacional de Saúde do Escolar, do IBGE, revelam que cerca de 3 em cada 10 estudantes de 13 a 17 anos já experimentaram cigarro eletrônico pelo menos uma vez. O avanço ocorre a passos largos, impulsionados pelas redes sociais e pelo comércio ilegal facilitado, ignorando a proibição da comercialização desses produtos pela Anvisa em território nacional.
3: Da Rádio Educadora de Salvador, Josi Braga.
0: Esse foi o Nacional Notícias, próxima edição às 2 horas.
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0: Agora 1 hora 3 minutos para Lamas do Sucesso.

0: Maria Rita de Arlindo Cruz está perdoado. Marco Ribas e Erasmo Carlos, de Marco Ribas e Erasmo, Beira d'Água. Também Paralamas do Sucesso, de Herbert Viana, Tendo a Lua.
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0: Agora 1h14, uma ótima tarde para você. Eu sou Marli Arboleia, trabalhos técnicos, Thiago Coelho. Você ouve? Vitor Ramil.

0: foi Simone Gonzaguinha, de Gonzaguinha, Diga Lá Coração. Tulipa Ruiz, dela, e Gustavo Ruiz, Proporcional. Vitor Ramil, de Vitor, Não É Céu.
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0: Paulinho da Viola.

Aline Calisto, de Afonsinho Enfeitiçado, Raquel Reis e Cooper, de Bruno Zambelli, Pablo Bispo e Raquel Reis, 20 horas. Sai Guarabira, de Luiz Carlos Sá e Gutenberg Guarabira, Cheiro Mineiro de Flor. Uma hora e 42 minutos, Lucas Santana.

0: Simone, Divan Liz e Paulo César Pinheiro, Baiana da Gema, Ana Canhas, Dela Foi Embora e Lucas Santana, de Herbert Viana, Mensagem de Amor.
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0: Ira e Samuel Rosa, Um Girassol da Cor do Seu Cabelo, Raul Seixas, Cowboy Fora da Lei.

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1: Agora são 2 horas em Brasília. Boa tarde, eu sou Marli Arboleia e este é o Nacional Notícias com os destaques do momento. O paciente com suspeita de ebola em São Paulo foi diagnosticado com meningite meningocócica. A Secretaria Estadual de Saúde confirmou hoje o resultado, mas a investigação para o vírus ebola ainda continua. O repórter Gésio Passos tem mais detalhes desse caso para a gente. Boa tarde.

0: Gésio.
1: Boa tarde, Marli. Boa tarde, ouvintes. Olha, Marli, um homem de 37 anos, natural da República Democrática do Congo, foi internado ontem com sintomas parecidos com os do Ebola em São Paulo. Ele tinha viajado recentemente para o país africano, que vive um surto da doença. O paciente apresentava febre intensa. Ele está internado em isolamento no Instituto de Infectologia Emílio Ribas, seguindo protocolos de biossegurança do Plano de Contingência Nacional. Antes de ser transferido para o Emílio Ribas, o paciente foi atendido em uma unidade de pronto atendimento em estado grave, com diarreia e desorientação, e precisou ser entubado, de acordo com o Ministério da Saúde. A Secretaria de Saúde de São Paulo afirmou que o risco do ebola chegar ao Brasil e América do Sul é muito baixo, porque nunca houve transmissão local da doença no continente. O ebola só é transmitido por contato direto com sangue, secreções, fluidos corporais ou tecidos de pessoas infectadas que já estão com sintomas. O Ministério da Saúde diz que mantém monitoramento constante da situação epidemiológica do mundo e reforça a orientação para que os serviços de saúde de todo o país identifiquem cedo e cuidem adequadamente de casos suspeitos. É com você.
0: Ok, Gésio, muito obrigada. Esse foi o Nacional Notícias. Próxima edição às 3 horas.

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1: Rádio Nacional com o melhor da música brasileira. Vamos ouvir Milton Nascimento, Marina Machado, Imagem e Semelhança, de Milton, Bena Lobo e Kiko Continentino.

Céu e Emicida, Deixa Acontecer, de Alex Freitas e Carlos Caetano, Gonzaguinha é de Gonzaguinha. Rádio Nacional com Marcelo Genesi, Laura Lavieri, Por Que Nós, de Marcelo Genesi e Luiz Tatite.

0: Tereza Cristina e o Grupo Semente, Gema de Caetano Veloso. Adriana Calcanhoto, Mentiras de Adriana Calcanhoto.
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0: Agora tem Márcia Castro, Meu Caminho, de Arnaldo Antunes e Alice Ruiz.

Clube do Balanço e Marco Ribas, Samba Bem de Marco Ribas, Marisa Monte, Ainda Lembro de Marisa e Nando Reis. 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Agora Zé Cabaleiro, Proibida Pra Mim, de Chorão, Marcão, Champignon e Pelado.

Luiz Melodia, Cala a Boca Zebedeu, de Sérgio Sampaio. Antes, Paulo Miklos, de Nando Reis, Vou Te Encontrar. 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Zizi Posse, de João Donato e Gilberto Gil, A Paz.

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1: Agora são 3 horas em Brasília. Olá, muito boa tarde. Eu sou o Daniel Ito e este é o Nacional Notícias com um destaque do momento. Olha só, as eleições para presidente da Colômbia ocorrem hoje, domingo. São 14 candidatos aí que disputam a chance de governar este que é o segundo país mais populoso da América do Sul, Colômbia, portanto, viu? Gésio Passos está aqui ao meu lado com detalhes, então, dessa eleição hoje. Gésio, muito boa tarde para você.
2: Boa tarde, Daniel. Boa tarde, ouvintes. Olha, Daniel, os favoritos, segundo as pesquisas, são o senador Ivan Cepada, aliado do atual presidente de esquerda, Gustavo Petro, Paloma Valência, senadora ligada ao ex-presidente da direita, Álvaro Uribe, e Abelardo de la Espiella, advogado ligado a grupos da extrema-direita. Sim. A eleição é um teste para o pacto histórico, partido do atual presidente Gustavo Petro, que pela primeira vez governou a Colômbia. No país não há reeleição, Daniel, o que impediu a continuidade do governo de Petro.
1: Sim.
2: O senador pela esquerda, Ivan Cepada, é filósofo com longa experiência parlamentar. A

0: posição do Centro Democrático, partido do ex-presidente Álvaro Uribe, busca voltar ao poder com a senadora Paloma Valência. Ela foi contrária aos acordos de paz com as Farc, realizados em 2016, e defende o enfrentamento às guerrilhas sem qualquer diálogo. Uhum. Já o advogado multimilionário Abelardo de la Espriella se apresenta como alguém de fora da política. Ele se diz admirador do presidente dos Estados Unidos, Donald Trump, e de líderes da extrema-direita, como o salvadorinho Nayib Bukele e o argentino Javier Milei. Mais de 41 milhões de colombianos estão aptos a votar e devem ir às urnas até às 6 horas da tarde, horário de Brasília, Daniel. Como no Brasil, a eleição colombiana pode se encerrar no primeiro turno se algum candidato alcançar 50% mais um dos votos válidos.
1: Certo.
0: Caso necessite de um segundo turno, ele está marcado para 21 de junho. É com você, Daniel.
1: Será que vai se encerrar hoje em primeiro turno ou será que teremos segundo lá na Colômbia? A gente vai saber também, né? Se o governo de esquerda de Gustavo Petro vai permanecer no poder ou se um governo de direita vai retomar o país, portanto, Colômbia, nosso país vizinho aqui da América do Sul. Gésio, muitíssimo obrigado pelas informações aqui no Nacional Notícias. Agora são 3 horas e 2, quase 3 minutos. Permaneça ligado na nossa programação.
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4: Rádio Nacional, trazendo Lu Borges, todo o prazer de Lu Borges e Ronaldo Bastos.

Dominguinhos, Lamento Sertanejo, de Gilberto Gil e Dominguinhos, Roberta Campos, de Caetano Veloso, O Leãozinho. 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Marina Lima, na Rádio Nacional, Pé na Tábua, de Stevie Wonder, Sérgio de Souza e Antônio Cícero.

Nilce Carvalho, Mal de Amor, de Benil Santos e Raul Sampaio, Maria Bethânia, Samba da Benção, de Baden Powell e Vinícius Moraes. Alceu Valença, de Alceu e João Fernando, Balanço de Rede.

Lenine, de Lenine Vicius Calderone, O Impossível Vem Pra Ficar. Chico César, dele, Estado de Poesia. 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Agora Céu, de Céu, Retrovisor.

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1: Rádio Nacional trazendo Caetano Veloso, dele Trilhos Urbanos.

Flávia Bittencourt abria a porta de Dominguinhos e Gilberto Gil. Maria Rita Bola para Frente de Xande de Pilares e Bernini. 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Flávio Venturini, Clube da Esquina.

Boca Livre Cruzada de Tavinho Moura e Márcio Borges. Ângela Rorô, Amor, Meu Grande Amor, de Ângela e Ana Terra. 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Agora Diogo Nogueira, de Carlos Cole e Gilson, Verdade Chinesa.

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0: O Rapa, de Marcelo Yuca, Minha Alma. Raul Seixas, Eu Nasci há 10 mil anos atrás, de Raul e Paulo Coelho. Zé Ramalho, Ave de Prata, de Zé Ramalho.
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1: Rádio Nacional, Clube do Balanço, Segura Nega, de Bebeto e Luiz Wagner.

Titãs, Sonífera Ilha, de Branco Melo, Marcelo Fromer, Tony Bellotto, Ciro Pessoa e Barmack. Zeca Pagodinho, de Paulinho Rezende e Toninho Gerais, Mais Feliz. Roupa nova, sapato velho.

Roberta Sá, Brincadeira, de Moreno Veloso, Quito Ribeiro e Domênico. Nando Reis dele, Luz dos Olhos. 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Agora seu Jorge, dele Gabriel Moura, Eterna Busca.

Lulu Santos, Assim Caminha a Humanidade, de Lulu Santos, Os Tribalistas, Velha Infância. Agora na nossa Rádio Nacional, Simone Chico Buarque e Holanda, de Pablo Milanês, versão de Chico Buarque.

Beto Guedes, O Medo de Amar é o Medo de Ser Livre, de Beto Guedes e Fernando Brant. Secos e Molhados, Assim Assado, de João Ricardo. 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Toquinho, Nega Manhosa, de Erivelto Martins. Nara Leão, Amor nas Estrelas, de Roberto de Carvalho e Fausto Nilo.

uma onda de amor pelo rádio, uma onda de paixão pelo futebol. É a seleção brasileira se despedindo do torcedor aqui no Maracanã. A partir de agora, um show de transmissão para você. Eu sou Luciana Zogaib e tô chegando com a equipe Show de Bola. Vem nessa onda, porque você está nas ondas da Nacional. A rádio sem fronteiras.

0: É o último jogo do Brasil em terras brasileiras. E depois o Brasil vai para a disputa da Copa para tentar trazer o Hexa para o Brasil. Hoje ao meu lado, nos comentários, ela. Nas reportagens e no plantão. Comandando o sonsaço da Nacional, Roberto Barrucho. A equipe de externa com Nelson Soares. Na central técnica, Jorge Brum. E a produção executiva de Luiz Ferreira e Wagner Gomes. Esse é o timaço show de bola da Nacional, a mais querida do Brasil. Muito bem, a gente começa então trazendo os destaques da partida com as primeiras informações de Brasil e Panamá. Muito boa noite, Maurício Costa.
1: Boa noite, Luciana Zogaib. Boa noite, amigos ouvintes deste show de bola nacional. Brasil e Panamá, último amistoso da seleção brasileira antes da Copa do Mundo. Carlo Ancelotti tem quase todo o grupo completo. Faltando apenas Marquinhos, Gabriel Magalhães e Martinelli, que se juntam ao grupo amanhã. 73.500 ingressos vendidos antecipadamente. É a despedida para a torcida brasileira em busca do Hexa. E o Brasil quer deixar boa impressão. E te digo, hein? A galera gritou o nome do Neymar, que está no gramado, apenas observando. Já o Panamá, 33º colocado no ranking da FIFA, líder do grupo A das eliminatórias da CONCACAF, vai para a segunda Copa do Mundo com uma missão muito difícil, Luciana Zogaib. A classificação no grupo L da Copa, que ainda conta com Inglaterra, Croácia e Gana, Lu.
0: Pois é, um grupo dificílimo nessa segunda participação do Panamá na Copa do Mundo. Na primeira, inclusive, sofreu uma goleada de 6-1 para a Inglaterra. A Inglaterra que vai ter novamente aí pela frente a seleção do Panamá. Já o Brasil vem para o campo hoje aí com todos os jogadores que estão aí disponíveis. Tem jogadores ainda de fora por conta do jogo ainda realizado ontem da Champions. Tem o Neymar ainda precisando se recuperar, mas eu quero saber dela, Raquel Mota, a expectativa para esse amistoso, para essa despedida do Brasil. O clima aqui no Maracanã é de festa, já tivemos show de Ivete Sangalo, a galera está na expectativa para sair daqui feliz e impactada na esperança do Brasil trazer o Hexa. Raquel Mota.
2: Raquel Mota. Boa noite, Luciana Zogaib, Maurício Costa, é você que nos acompanha em mais um show de bola nacional. Pois é, Luciana, a expectativa da torcida, casa lotada, é de goleada, né? Não esperar menos, né? O Panamá, como você bem falou, teve uma participação em 2018 bem lamentável, né? Teve inclusive uma das maiores goleadas, perdendo para a Inglaterra por 6-1 e acabou com a pior participação daquela Copa em 2018. Mas nas eliminatórias o Panamá não veio tão mal assim, né? Nas 10 partidas venceu 7 e empatou 3. Então o Panamá pode dar um sustinho na seleção, mas a galera espera aí, quem sabe, uma goleada. O Brasil tem elenco, sem dúvida alguma, ainda mais porque o seu principal jogador, o Carrasquilha, saiu do Campeonato Mexicano machucado e não vai jogar essa partida. Ele que é o motorzinho, aquele cara que pensa, que vai pra frente, que joga, que organiza, é a alma dessa seleção do Panamá. Então o Brasil já começa à frente com isso aí. Vamos ver como é que vem essa seleção do Panamá. Mas, Luciana, a expectativa de um Brasil dominante, jogando em casa e querendo sair, claro, com tudo pra cima diante da sua torcida no Maracanã, que é aquele local que dá muita, mas muita sorte pra seleção brasileira, Lu.
0: É isso, e data FIFA, né? Temos amistoso, vamos ter essa parada para a Copa, mas ontem e hoje ainda rolando a 18ª rodada do Campeonato Brasileiro. Então vamos com o nosso plantão da informação, voltando com ele, Maurício Costa.
1: Maurício Costa. Olha, Luciana Zogaib, 3 partidas. Hoje, uma ainda não terminou, 2 já terminaram pela 18ª rodada do Campeonato Brasileiro Série A. O Red Bull Bragantino passou pelo Internacional por 3-1. O Vasco foi derrotado em casa, em São Januário, segunda derrota consecutiva. Em São Januário, o Atlético Mineiro 1-0. Neste momento, já 17 minutos, Luciana Zogaib. 17 minutos de acréscimos para, por enquanto, Palmeiras 1, Chapecoense 0. A Chape fez um gol, o gol foi anulado pelo VAR. E aí tá tendo mais confusão agora para saber se houve pênalti ou não houve pênalti para a Chape. Uma confusão danada, viu, Luciana Zogaib? Por enquanto, o Palmeiras com um a menos vai vencendo por 1-0. Ontem, lá na Fonte Nova, de virada, o Bahia venceu o Botafogo por 2-1. Com uma bobagem da zaga do Botafogo, também jogando com um a menos a equipe do Fogão durante todo o segundo tempo. Ainda hoje teremos Cruzeiro e Fluminense 8:30 da noite e Remo e São Paulo no mesmo horário, Luciana.
0: Tá certo, então seguindo nesse giro de informação, Rafael Monteiro vai trazer pra gente os detalhes sobre essa partida entre Cruzeiro e Fluminense. Chega mais, Rafa!
3: Salve, os amigos ligados no Show de Bola Nacional. Cruzeiro e Fluminense se enfrentam neste domingo às 8:30 da noite no Mineirão, pela 18ª rodada do Campeonato Brasileiro. O time mineiro já disputou 9 partidas como mandante na competição nacional, tendo obtido 4 vitórias, 3 derrotas e 2 empates. Já o Fluminense, em 8 jogos como visitante, venceu 2, empatou 2 e perdeu 4. O Cruzeiro leva vantagem no confronto direto com o Fluminense como mandante no Brasileirão. Ao todo, a equipe cruzeirense venceu 14 partidas, perdeu 8 e empatou 5 vezes. Já se contarmos todos os jogos disputados entre as duas equipes no Campeonato Brasileiro, os números são favoráveis ao Fluminense. Foram 24 vitórias tricolores, 21 vitórias cruzeirenses e 18 empates. Forte abraço!
0: Forte abraço, Rafa! E a...
1: Lu!
0: Diga!
1: Olha, o pênalti para a Chape foi confirmado. Portanto, temos 20 minutos de acréscimo já no segundo tempo. 1-0 Palmeiras, pênalti para a Chape.
0: E agora é a vez de Bruno Mendes trazer para a gente os detalhes do jogo entre Remo e São Paulo. Chega mais também, Bruno!
4: Muito boa noite, Luciano Zogaib. Um abraço para você, para todos os ouvintes ligados nesse Show de Bola Nacional. Logo mais, no encerramento da 18ª rodada do Campeonato Brasileiro, Remo e São Paulo se enfrentam no estádio do Mangueirão a partir das 8:30 da noite. O Remo, na busca incessante para fugir da zona de rebaixamento, o Leão tem 15 pontos e ocupa a penúltima posição na competição. Os últimos 5 jogos da equipe no Campeonato Brasileiro mostram a falta de regularidade do time do técnico Léo Condé. Foram 2 vitórias, 2 derrotas e 1 empate. Já o São Paulo, apesar de olhar para a parte de cima da tabela de classificação, também vive um momento ainda turbulento. Não vence no Brasileirão há 4 jogos, inclusive somente na última terça-feira, o técnico Dorival Júnior conseguiu a sua primeira vitória com o tricolor no pós-retorno triunfo diante do Boston River pela Copa Sul-Americana. O time azulino sabe que não vai poder contar com os jogadores importantes do elenco para esse duelo de logo mais. O goleiro Marcelo Rangel e o atacante Gabriel Tagliari estão entregues ao departamento médico e só retornam após a Copa do Mundo. Pelo lado de São Paulino, Calleri tenta acabar com um dos maiores jejuns dele de gols com a camisa do São Paulo. Já são 10 partidas sem balançar as redes adversárias. A última vez que o Calleri marcou um gol foi contra o Cruzeiro em 4 de abril pelo Brasileirão, na vitória do São Paulo por 4-1. Esperar para conferir quem levará melhor neste duelo entre Remo e São Paulo. Aquele abraço, hein, Luciana?
0: Aquele abraço, Bruno Mendes. Vamos voltar então com a reportagem aqui com Maurício Costa.
1: Bolasi foi para a bola. Perna direita. Uma bomba que explodiu no travessão do Palmeiras. Termina o jogo, 1 para o Palmeiras, mais líder do que nunca, 0 para a Chapecoense.
0: Que sufoco, hein? Que sufoco passando o Palmeiras também. Maurício Costa, eu quero mais informações de Brasil e Panamá.
1: Um destaque muito importante na partida de hoje, de algumas medidas que vão mudar completamente o que a gente entende no futebol hoje. Vai ter na Copa do Mundo, vai ter também depois da Copa do Mundo, as novas regras da International Board. É, meu amigo, vai mudar tudo. O VAR, que até então só podia mexer em pênalti, gol, impedimento no gol, falta no gol, ou então cartão vermelho direto, a partir de hoje já pode interferir em lances de escanteio e também no segundo amarelo. Portanto, já temos VAR em lances de escanteio e segundo amarelo. Além disso, há contagem regressiva, o árbitro faz contagem regressiva em lances de laterais, tiro de meta e substituição. Quem for atendido, ou seja, atendimento médico, vai ter que ficar pelo menos um minuto fora de campo até voltar. Na substituição, o atleta que vai ser substituído tem que sair de campo em até 10 segundos. Se não sair em até 10 segundos, o substituto vai ter que esperar um minuto para entrar, Luciana. Vai mudar muita coisa, Lu.
0: Tá certo, é. Vamos ver então como é que ficam com essas novas regras depois na volta também para os nossos campeonatos, para o Campeonato Brasileiro, para a Libertadores. Rodrigo Ricardo traz para a gente agora notícias dos jogos da Série B. Boa noite, Rodrigo.
5: Salve, Luciana Zogaibe. Diferentemente da Série A, o Campeonato Brasileiro da Série B não vai parar durante a Copa do Mundo. Daqui a pouco, neste domingo, às 8h30 da noite, na Arena Pantanal, o Cuiabá enfrenta o CRB. O Dourado vai mal na competição e luta contra o Z4, somando apenas 10 pontos. O time de Mato Grosso vem de derrota por 1-0 para o Náutico jogando nos Aflitos. Já o CRB está pelo meio da tabela, com 14 pontos. O clube alagoano vem embalado após golear a Ponte Preta por 4-2 dentro de Maceió. A 11ª rodada da Série B fecha amanhã, também conhecida como segunda-feira, dia 1º de junho. A bola vai rolar no Moisés Lucarelli, em Campinas, para um duelo desesperado entre Ponte Preta e Botafogo de Ribeirão Preto. As duas equipes estão dentro da zona da degola na Série B. E só a vitória interessa às equipes do interior paulista. Valeu, aquele abraço. Tchau, tchau.
0: Valeu, RR. Vamos fechar então o nosso giro agora com ele, Bruno Mendes, trazendo as notícias da Copa do Brasil.
4: Olha só, Luciana, nesta semana a CBF sorteou os confrontos das oitavas de final da Copa do Brasil e tem clássico estadual. Fluminense e Vasco da Gama voltam a se enfrentar pela competição. No ano passado, o Cruz Maltino eliminou o tricolor nas semifinais do torneio. Provavelmente, os duelos devem acontecer no Maracanã. Outro confronto interessante será entre Internacional e Corinthians, que criaram uma rivalidade por conta do Brasileirão de 2005, quando o Colorado perdeu pontos e o Timão ficou com o título nacional naquele ano. Mirassol e Grêmio mediram força. Primeiro jogo no interior paulista, o segundo em Porto Alegre. Duelo de rubro-negros, Atlético Paranaense e Vitória vão definir uma vaga nas quartas de final do torneio. Partida de ida em Curitiba, o de volta em Salvador. Quem também terá a vantagem de decidir em casa é o Atlético Mineiro, que pega o Juventude, que faz o primeiro jogo em Caxias do Sul. Santos e Remo cruzarão as forças. Primeiro duelo na Vila Belmiro, segundo jogo no Mangueirão. Chapecoense e Cruzeiro fazem a partida de ida na Arena Condá em Chapecó. Confronto de volta no Mineirão, em Belo Horizonte. Por último, mas não menos importante, o Palmeiras recebe o Fortaleza em São Paulo no primeiro jogo e depois vai até o Ceará encarar o Leão do Pici. Lembrando que os jogos de ida e volta acontecerão na mesma semana, 1 e 2 de agosto, um sábado e um domingo, 5 e 6 de agosto, uma quarta e uma quinta-feira. Quem chegar às quartas de final da Copa do Brasil vai colocar mais R$4 milhões no bolso. Uma belíssima grana, hein? Aquele abraço, Luciana!
0: Aquele abraço para você também, Bruno Mendes. E chegou a hora da gente conferir as escalações. Quem serão os artistas do espetáculo nessa noite? De Maracanã lotado, de Maracanã em verde e amarelo. Vamos então com as escalações, começando pelo Brasil, pentacampeão mundial.
1: Em busca do Hexa, se despedindo da nação brasileira para pegar o avião rumo aos Estados Unidos amanhã. O Brasil, escalado com camisa 1 no gol, Alisson. Na direita, com a 2, o Wesley. A zaga amarelinha com 14, Bremer. E a 15, Léo Pereira. Na esquerda, com a 6, Alexandro. Meio de campo, Canarinho tem o 5, Casemiro. 8, Bruno Guimarães. E no ataque, 9, Matheus Cunha. 21, Luiz Henrique. 7, Vinícius Júnior. E o 11, Rafinha. O técnico é o Carlo Ancelotti, que tem como opções no banco de reservas 12, o Everton, 23, Ederson, 13, Danilo, 16, Douglas Santos, 24, Ibanez, 17, Fabinho, 18, Danilo Santos, 20, Lucas Paquetá, 19, Endrick, 25, Igor Thiago e com a 26, Rayan. Em sua segunda Copa do Mundo, querendo mostrar que não tá de brincadeira, O Panamá! Escalado com camisa 22 no gol, Mosquera. Na direita, com a 23, Michael Murilo. A zaga panamenha tem o 4, Escobar. E a 3, Córdoba. Na esquerda, com a 16, Andrade. Meio de campo, 2, Blackman. 14, Harvey. 11, o capitão Bárcenas. E o camisa 7, José Rodrigues. No ataque, 10, Ismael Dias. E com a 18, Waterman. O técnico é o Thomas Christiansen. Ele tem como opções no banco de reserva. É muita gente, hein? Um Gum, 12 Samúdio, 5 Farinha, 6 Martínez, 9 Thomas Rodrigues, 13 Ramos, 15 Davies, 17 Fajardo, 19 Quinteiro, 21 Yannis, 25 Miller, 26 Gutierrez, 27 Barria, 28 Griffith, 29 José Murilo e com a 30 Anderson. Apita no Maraca, Daniel Schlager. Ele é auxiliado pelo Sven Watschit Gunter e pelo Lasse Kozlovski. Temos também o VAR. Tá no VAR o Christian Dingert. Ele é auxiliado pelo Katrin Rafalski. É todo mundo da Alemanha.
0: No momento em que a onda vai passando aqui na arquibancada do Maracanã, aquela ola maneira nas ondas do rádio, o futebol tem mais emoção. Quase tudo prontinho para as equipes entrarem aqui no gramado. O torcedor está empolgado, Maurício Costa.
1: É, e parece que vai ter mosaico, viu, Luciana Zogai? Não sei se vai ser aquele mosaico que a gente está acostumado a ver de Flamengo, Fluminense, Botafogo e Vasco aqui no Maracanã, mas tem o pessoal com aqueles papéis amarelos, brancos. Talvez seja uma grande bandeira do Brasil aqui, ou só realmente com as cores do Brasil. Uma notícia interessante, viu, o Luciano Zogaib, enquanto a gente está nessa ola, o João Fonseca está jogando neste momento, nas oitavas de final de Roland Garros. Ele está vencendo o Casper Ruud, 15º do mundo, por 2 sets a 0. 7-5 no primeiro set, 7-6 no segundo set. Está sacando agora, perdendo o terceiro set por 3-2. Até então, nenhuma quebra no terceiro set, portanto, 2-0 por enquanto em set para o João Fonseca. E só uma coisa, mandar um abraço para o nosso querido Luiz Ferreira, o cabeça que está fazendo 45 anos hoje, Lu.
0: É isso, grande abraço, Luiz. Ó, um beijo para você. Estamos sentindo sua falta aqui, né, como nosso produtor, mas é por uma boa causa. Está de férias, comemorando
1: de
0: aniversário.
1: Novo?
2: De novo?
1: É.
2: Beijo, cabeça, feliz aniversário, amigo!
0: Grande beijo aí pro Luiz Ferreira. Top demais, é isso, a emoção vai aumentando aqui no Maracanã. Vamos nesse momento com a entrada das equipes no gramado do maior estádio do mundo. A casa do Brasil, o Brasil jogando novamente no Maracanã, se despedindo do seu torcedor antes do embarque. Segunda-feira a seleção embarca para os Estados Unidos. Brasil que ainda vai fazer mais um amistoso contra o Egito no dia 6 de julho em Cleveland. E hoje então se despedindo aqui no Maracanã. O mosaico vai sendo formado nesse momento nas arquibancadas do Maracanã. Um lindo mosaico para receber a seleção pentacampeã do mundo. A única seleção que disputou todas as edições de Copa do Mundo. Tá bonito, Maurício Costa.
1: É, tá bonito, né? A bandeira do Brasil, né, no setor leste, com o símbolo da CBF no meio da bandeira do Brasil. As estrelas também, algumas estrelas aqui nos setores norte, setor sul. No lado direito, né, no setor sul. Fazendo Brasil no setor norte também. Então, um lindo mosaico, né? Um mosaico com desenhos, né? Com frases, mas é um mosaico de cores. Eu não sou especialista, viu, Luciana Zogai? Mas achei muito bonito, exceto pela torcida do Panamá que botou um cantinho vermelho, viu, Luciana?
0: Quebrou, né? Quebrou ali o torcedor do Panamá, não entrou na brincadeira.
1: Não,
0: né?
1: Quis brincar.
0: Não quis brincar, tá ali de vermelho. Mas tá bonito demais aqui o Maracanã. Certamente aquela imagem mais do alto dá ainda uma visão melhor desse mosaico bonito que o torcedor brasileiro faz aqui no Maraca. Nesse momento, sendo executado o hino panamenho, Eu quero saber de Raquel Mota. O torcedor tá empolgado, Raquel. Já tivemos aí a galera...

0: nome do Neymar, a expectativa é sempre pelo Neymar. Neymar que não joga os amistosos aí pré-copa, mas há uma expectativa de que ele possa estar apto para jogar até mesmo no primeiro jogo da Copa do Mundo. O que, que você espera em relação ao Neymar, Raquel?
1: Pois é, Luciana, a grande expectativa é que Neymar possa render em campo aquilo que a gente sabe que ele é capaz. Quando o Neymar se prepara, quando ele foca, quando ele tem um objetivo, sem dúvida alguma ele é imbatível em campo. Mas a grande questão, o que preocupa hoje a seleção brasileira é se o Neymar consegue se recuperar a tempo. A gente sabe que a seleção brasileira tem um departamento médico muito eficiente, que sem dúvida alguma vai trabalhar para que o camisa 10 da seleção esteja presente, principalmente na fase de grupos, para que o Brasil consiga ali a sua melhor classificação. A expectativa, claro, é que o Neymar seja motivado, que jogue bastante, que tenha aquele elenco ali jogando ao seu lado, mas principalmente, Luciana, que o Neymar entenda que ele faz parte de um grupo e não que o grupo jogue para ele. Essa é a minha expectativa.
0: Tá certo, Raquel Mota. Esse confronto contra o Panamá vai ser o 11º jogo do técnico italiano Carlo Ancelotti no comando da seleção. 10 jogos, 5 vitórias, 2 empates, 3 derrotas, um aproveitamento de 57%. 18 gols marcados, 8 gols sofridos. No momento em que o hino nacional brasileiro vai sendo executado no Maracanã, o técnico Carlo Ancelotti está nos braços do torcedor também, caiu no gosto do torcedor, ele que gosta de fazer umas piadas. Diga lá, Maurício.
2: É, exatamente, Luciana Zogaibe. Na última entrevista coletiva antes da partida contra o Panamá, lá na Granja Comari, no sábado ontem, o técnico Carlo Ancelotti foi perguntado por um jornalista, uma boa pergunta, por sinal, na minha opinião, foi perguntado por um jornalista se ele soubesse o grau de lesão do Neymar antes da convocação, se o Neymar seria convocado. E aí o Carlo Ancelotti respondeu falando o seguinte: olha, tem um ditado lá na Itália que a gente fala, se minha avó tivesse 4 rodas, ela seria um carro. E muita gente fazendo troça, né, dizendo que o Carlo Ancelotti colocou o jornalista no seu devido lugar. Ah, o Carlo Ancelotti é isso mesmo. Olha, a minha opinião como jornalista e como repórter foi que a pergunta foi muito pertinente do repórter. E o Carlo Ancelotti poderia ter dado uma resposta pertinente também e não ter desconversado com uma piada. Não entendo que o Carlo Ancelotti fez essa piada para menosprezar o jornalista, mas sim, poderia ter dado uma resposta. E a CBF até então, até hoje, apesar do comunicado do Rodrigo Lasmar, não quis confronto com o Santos, se o Santos deu o diagnóstico certo do Neymar ou não. Só falou que o Neymar fez o seu exame lá em Teresópolis e vai precisar de 2 a 3 semanas de retorno, para retornar, Luciana.
0: Tá certo, Maurício Costa, quando o torcedor no Maracanã canta e canta alto o hino nacional brasileiro. Em todas as vozes aqui no Maraca, entoado o hino nacional brasileiro. A emoção toma conta do Maracanã. Os jogadores perfilados vão ali para os cumprimentos. Daqui a pouquinho tem bola rolando aqui no Maraca, Brasil e Panamá. Um duelo que já aconteceu outras 5 vezes, com o Brasil vencendo 4 jogos, empatando 1. O Panamá nunca derrotou a equipe brasileira. O último confronto foi justamente esse empate em 1-1, quando lá um amistoso também em Portugal, Paquetá marcou o gol para a equipe brasileira e o Machado fez o gol do Panamá. Amistoso esse que aconteceu em 2019. Ou seja, um retrospecto, né, Raquel? Extremamente positivo de um Panamá que volta esse ano também para disputar a Copa do Mundo. Está num momento muito positivo também, sob o comando do técnico Thomas Christiansen, ele que é espanhol e dinamarquês, e agora também conseguiu a cidadania panamenha depois desse grande efeito aí com a seleção do Panamá.
1: Pois é, Luciana, o Thomas Christiansen que começou ali com o seu trabalho um pouco questionado, né? Ele chegou na seleção panamenha em 2020, mas teve um ciclo muito positivo entre 2022 e 2026. E é isso que garante ele como esse nome, como esse representante da seleção panamenha, que obteve, como eu falei, bons resultados durante a fase eliminatória. O Panamá, que na seleção, né, busca ali no seu grupo L a terceira colocação, brigando ali com o Gana, né, já que a gente sabe que provavelmente Croácia ou Inglaterra vão ficar ali disputando primeira e segunda colocação, e Gana é ali talvez disputando aquele terceiro lugar com o Panamá, que hoje, Luciano, já diria que está entre uma das grandes potências dali da parte da CONCACAF, né? A gente tinha ali Estados Unidos, Canadá e Costa Rica, a gente pode dizer que é Estados Unidos, Canadá e o Panamá. Então, o Panamá que pode fazer até uma boa Copa do Mundo, melhor do que foi em 2018. Agora a pergunta é, passa da fase do mata-mata? Aí é que fica a questão. Não sabemos, Luciana, veremos na Copa do Mundo.
3: É um grupo bem difícil, bem complicado, né? Com Inglaterra, com Croácia, com Gana, o Panamá no grupo L da Copa do Mundo. O Brasil no grupo C com Escócia, Haiti e Marrocos. A estreia brasileira vai ser no dia 13 de junho, sábado, em Nova Jersey, contra a equipe do Marrocos. Depois o Brasil joga no dia 19 contra o Haiti, lá na Filadélfia, e fecha a participação na primeira fase no dia 24, enfrentando a Escócia em Miami. Um grupo para o Brasil bem mais acessível do que para o Panamá, hein, Maurício?
2: É, mais fácil para o Brasil, né? Mas o Brasil vai pegar logo de cara o Marrocos, que talvez seja a seleção mais forte depois do Brasil, né? Por exemplo, vai ter o campeão da Champions League, o Hakimi.
3: E que, né, na Copa passada também surpreendeu muita
2: surpreendeu,
3: gente.
2: Surpreendeu, exatamente. Foi muito longe. E já ganhou do Brasil, inclusive, recentemente, em amistoso. Então, já é o teste, já, né? Já pensou, Luciana Zogaibe, se o Brasil tá no segundo tempo perdendo por 1-0 e a galera começa a gritar Neymar, Neymar, Neymar?
3: Entra e resolve, hein? É o que a galera espera, que Neymar possa estar em campo. Aqui no Maracanã, mais de 73 mil pessoas lotando o estádio. Lembrando que você pode participar com a gente também, hein? Mande a sua mensagem de texto no WhatsApp aqui da Rádio Nacional, 21 971 48 9270, 21 971 48 9270. Mande a sua mensagem então aqui no nosso WhatsApp. A seleção brasileira que vai poder hoje fazer 11 alterações, são 11 substituições que foram acordadas aí entre as duas seleções para esse jogo. Então poderemos ter aí um segundo tempo que o técnico Ancelotti já prometeu que vai botar todos os jogadores em ação. A saída vai pertencer ao Brasil, está posicionado do lado direito aqui das cabines, bola rolando no Maraca, tá valendo!
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3: Vem na minha onda, galera, vem que a bola tá rolando, e o Brasil trabalhando ela na linha defensiva. Tem lá pelo lado direito Wesley, ele volta a jogada recuando mais atrás com Léo Pereira. É o zagueirão avançando, chamando jogada agora pelo setor esquerdo, aparecendo por ali Matheus Cunha, vindo buscar jogo bem perto ali da linha divisória do gramado. Ele volta com Alexandro, dele para Léo Pereira, jogadores do Flamengo hoje aí como titulares da equipe de Carlo Ancelotti. Bola lá pelo lado direito agora nos pés de Bremer, ele volta de novo na cabeça do grande círculo para Léo Pereira, e de ladinho com Alexandro, buscando jogo de novo com Matheus Cunha. Ele tenta encarar ali a marcação, faz o passe na frente, não chega para Vinícius Júnior, vem o corte da equipe do Panamá. O Brasil apertou, fez a roubada de bola, Vinícius Júnior vai arriscar de longe, deu onda! Primeiro minuto de jogo, o Brasil perdeu a bola no campo de ataque, pressionou, tomou de volta, o passe para o Vini Júnior, e de longe, ele encheu o pé, mandou o Canu, deu para o fundo da rede, a bola morreu do lado direito do goleiro Mosqueira. Um minuto de bola rolando, e a galera do Brasil fazendo a festa no Maraca, deu onda para o Brasil, Vinícius Júnior, camisa número 7, e escreve assim no placar da Nacional. Brasil 1, Panamá 0.
2: É isso que a gente espera, Luciana, do Vinícius Júnior. É isso que a gente espera, o Vinícius Júnior do Real Madrid, o melhor jogador do mundo. Time do Panamá, atrás, Brasil tocando, chegou no Vinícius Júnior, pegou a bola na intermediária, foi levando a marcação frouxa, não encostou nele, ele ali soltou um sapato de perna direita, no ângulo direito do goleiro Mosquera, que só ouviu a rede fazer chua, fácil demais, boa Vinícius Júnior, é isso que a gente quer, é chute, é confiança, 1-0 Brasil no placar nacional, e vem mais, hein?
3: E vem mais Brasil, tentando a jogada lá pelo lado direito, a marcação chega em cima do Rafinha, colocando pela linha de lado, já cobrou rapidinho o Luiz Henrique, tem ela nos pés, volta, trabalha um pouquinho mais atrás, a bola chega para Casimiro, pressionado ali pela marcação, ele recua para Léo Pereira, Raquel Mota, não podia ser melhor, 1 minuto e o Brasil já na frente.
1: Pois é, Luciana, fruto dessa marcação do Brasil, sob pressão que não deixa o Panamá sair da sua zona defensiva, lá vem o Brasil.
3: E vem de novo lá pelo lado direito, tem ultrapassagem do Wesley, Rafinha prendeu, busca o passe mais atrás, Casimiro trouxe para a perna direita, ajeitou, botou bola forte demais na área, ela vai pela linha de fundo. O Brasil vem para cima, quer logo resolver a parada dos minutos iniciais, Maurício.
2: É, quem sabe dar uma descansada também, né, Luciana Zogabe? Depois daqui, os jogadores vão ter uma certa folga, algumas horas de folga. O Brasil se reapresenta amanhã na CBF, às 4 horas da tarde. Vai ter a foto oficial e aí sim, às 8 horas da noite, o Brasil embarca para os Estados Unidos e deve chegar lá nos Estados Unidos às 5 horas da manhã de terça-feira, Luciana.
3: E o Panamá tentando sair ali do campo de defesa, escapando lá pelo setor esquerdo. Luiz Henrique chega na marcação, acaba trombando ali com o jogador panameño, a bola vai pela linha lateral, mas a arbitragem está marcando falta. Falta que favorece o Panamá, esse que foi o nono gol de Vinícius Júnior com a camisa da seleção brasileira, comparado aí com a sua participação, né, lá no Real Madrid, por lá são 128 gols em 375 jogos pela seleção, ele tem um número bem abaixo, eram 8 gols apenas em 47 partidas, mas já no primeiro minuto, deixa o dele, Vini Júnior, também esperança da torcida brasileira para a Copa do Mundo, ele que vem brilhando no Real Madrid, ano após ano, principalmente na temporada passada com o Real Madrid também, lá na Champions League. Por aqui, o Panamá tenta prender bola ali pela meiuca.
1: Luciana.
3: Diga, Raquel.
1: Panamá tá jogando um pouquinho diferente daquilo que estava acostumado nas eliminatórias, né? O Panamá que joga num esquema tático ali num 3-4-3, utilizando muito suas laterais e utilizando muito os cruzamentos. O Brasil tem que ficar atento principalmente pro camisa 23, o Amir Murillo, porque ele faz cruzamentos absurdamente perfeitos. É um jogador muito rápido, muito bom, com cruzamento assim, que sabe aquele de GPS? É esse tipo de cruzamento. Então o Brasil tem que só ficar atento nessas marcações, porque é a forma como hoje vai jogar o Panamá, que defensivamente fica num 5-4-1.
3: Vamos ver o Brasil, é que trabalha a bola lá no círculo central com o capitão Casimiro, ele busca o passe na profundidade pro Wesley, matada no peito do Wesley, tenta trabalhar ali com o Luiz Henrique, chega para roubar a equipe do Panamá e aí liga um contra-ataque, bota velocidade, tenta a jogada ali na linha divisória do campo.
2: Pra mim foi falta.
3: Chegou dividindo Léo Pereira, chegou dividindo e ganhando bola, bola nos pés de Luiz Henrique. A arbitragem manda o lance seguir, não marcou a falta, bola que tá agora com o Wesley. Ele trabalha de novo ali pela meiuca com Casimiro. O passe vem pelo meio, nos pés de Bruno Guimarães, distribuindo o jogo na esquerda. É para Vinícius Júnior, encara a marcação, invade o área, chute rasteiro. Chute cruzado e o Mosquera cai para fazer a defesa. Vini Júnior tá querendo o jogo, Maurício.
2: Confiança lá na altura, né, do Vinícius Júnior, né? Pegou a bola pela esquerda dessa vez, tinha a opção inclusive do Matheus Cunha, então até o Rafinha que estava no centro da área, ele chutou cruzado de perna direita, rasteirinho, olha o Brasil.
3: Olha o Brasil pelo lado direito, Luiz Henrique invadiu a área, tocou para trás, era pro Vini Júnior, chegou na hora certinha o jogador do Panamá, se não corta, era outro gol, Maurício.
2: O Panamá não consegue nem respirar e nem o repórter também, chutou rasteiro o Vini Júnior, o goleiro fez boa defesa. Tenta o Panamá, que graças a Deus, viu, Luciana Zogaibe, dá pra ver bem o número dos jogadores.
3: E vem pela direita com o Murillo, o jogador que a Raquel acabou de chamar a atenção ali, jogando aberto pelo lado direito, ele faz o passe pelo meio com Harvey, troca passes agora no campo de ataque, a seleção panamenha, o Brasil nesse momento todo fechadinho lá atrás, Córdoba distribuindo o jogo lá pela meia esquerda, a bola chega agora lá pelo lado esquerdo para Andrade, ele volta novamente o passe na altura da intermediária do campo ofensivo do time do Panamá, são 6 minutos minutos, chegando a 7 agora nesse primeiro tempo. Vai de pé em pé a seleção panamenha. Harvey tenta o passe esticado, vai direto pela linha de fundo. Buscou acessar ali o Murídio, mas estava só acompanhando o Alexandre. Apenas tiro de meta para o Brasil, Maurício.
2: Se tem alguma coisa que o Alexandre é bom, é essa parte defensiva dele, né? Ele se destacou muito assim no futebol italiano, na Juventus, fazendo essa parte defensiva, apenas acompanhou ali o Murídio, que estava avançando pela direita. É tiro de meta para o Alisson, que segundo o nosso aniversariante do dia, Luiz Ferreira, parece goleiro argentino dos anos 90.

0: Bola lá atrás com ele. O Alisson, ele sai jogando. Alisson sai jogando com o Léo Pereira. Deu mole, Léo Pereira. A recuperação do Rodrigues. Mandou a bomba. Faz a defesa, Alisson. Defende tranquilo agora o goleiro brasileiro.
1: É, Léo Pereira querendo sair jogando. Adiantou a bola, errado. A lá Diniz. E entregou. Uma coisa vai ser entregar pro Panamá. Vai entregar uma bola dessa no pé do Dembélé ou do Mbappé, hein, Luciana?
0: Assim não, Léo Pereira. Bola que tá nos pés de Bremer. A zaga hoje do Brasil diferente, né? Porque os jogadores titulares do Brasil disputaram a decisão da Champions. Hoje, então, Léo Pereira e Bremer fazendo a zaga. E já subiu umas vaias ali pro Léo Pereira. Agora, quando tocou na bola, bola que chega nos pés de Wesley. Ele tenta trabalhar com Luiz Henrique. A marcação chega firme, colocando pela linha lateral, e o Brasil perde a posse de bola ali no campo de ataque. Vem com ela a equipe do Panamá, agora foi ali pra cima também, dividindo. Rafinha, a arbitragem tá pegando a falta, falta que favorece o Panamá no campo defensivo. 8 minutos e meio, você curtindo o Brasil e Panamá nas ondas da Rádio Nacional. Vini Júnior abriu o placar com 1 minuto, marcando um golaço de fora da área. Quem vem carregando agora é Rodrigues, ele faz o passe mais atrás com Harvey, bota lá no círculo central para Córdoba, dele de novo com Harvey. A seleção panamenha tenta prender bola no campo de ataque. Escobar faz o passe esticado um pouquinho mais à frente. Murídio vem para bola cruzada. Léo Pereira de cabeça afasta, a sobra de novo na intermediária, perdeu o Harvey. Contra-ataque do Brasil, são 4 contra 3, vai disparando, o passe não foi bem feito lá na direita. A tentativa ali do Bruno Guimarães de abrir pro Luiz Henrique, mas faltou precisão, Maurício.
1: Mas eu achei também que o Luiz Henrique fechou errado, né? Ele era para ter aberto pela direita e ele acabou fechando no centro, dando pouca opção pro Bruno Guimarães. Acabou se marcando o Luiz Henrique e acabou dando passe errado o Bruno Guimarães. Vence o Brasil 1-0 no placar nacional.
0: O Panamá vai tendo dificuldades de ficar com a posse de bola. Tem arremesso lateral agora próximo à linha divisória do gramado. Fez ali a reposição Murídio, trabalhando com Escobar. Dele lá atrás com Córdoba. Inverte ali pela meia esquerda. O Brasil marca a distância. Harvey também trabalhando ali no campo de defesa. O torcedor brasileiro empurra. Canta Brasil, Brasil aqui no Maracanã. Bola já nos pés de novo de Wesley. Ele faz o passe no meio. Bruno Guimarães agora dominando no círculo central. Ficou no chão, queria falta. A arbitragem manda seguir. Quem dispara é Matheus Cunha, vai invadindo a área, estão 3 marcadores com ele, acaba perdendo bola, mas briga Rafinha, recupera de novo pro Brasil, traz no bico da área. Vinícius Júnior tentou de trivela, a bola vai nas mãos do Mosquera. De olho na hora, galera, 18 horas 41 minutos, se liga no tempo, é no placar. 10 minutos de bola rolando no primeiro tempo. É o amistoso da seleção brasileira aqui no Maracanã. O placar da Rádio Nacional tá marcando assim: Nacional. Brasil 1, Panamá 0.
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0: Vem na minha onda, galera. Vem que tá dando onda pra galera brasileira. O Brasil começa bem o jogo, vai tendo chances. Raquel Mota, como tá vendo aí a seleção brasileira postada em campo?
3: Olha, Luciana, a seleção pressionando bastante, mas o Panamá já conseguiu se organizar. Inclusive, o Murilo já começou ali a dar aquele trabalhinho com a bola tirada pelo Léo Pereira. Aliás, Léo Pereira tem que ficar atento, que errou aquela jogada ali, criou uma oportunidade para a seleção panamenha. Mas o Brasil tem que ficar atento porque as jogadas mais longas, partindo dos volantes, abrindo para os meias, é uma característica dessa equipe do Thomas Christensen. Então tem que ficar muito ligado ali, principalmente o meio de campo do Brasil, com o Casemiro e o Bruno Guimarães, para não dar espaço para essas aberturas, o que pode dificultar ali o Brasil. Mas o Brasil está bem, dominando o jogo, Luciana.
0: E tenta de novo escapar pelo setor esquerdo. Botou na frente ali Matheus Cunha. A marcação chega firme com ele. 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Alexandro faz o corte de cabeça, coloca pela linha de lado, é arremesso lateral para a seleção panamenha. Murídio já trabalhando curtinha por ali com o Rodrigues. Ele tenta avançar, busca o passe lá para dentro da grande área, vai na linha de fundo, vem Léo Pereira junto, chega também Alexandro e faz o corte. Sai Casemiro jogando, o passe ali na intermediária, vem por baixo a marcação. A arbitragem tá pegando, falta pro Panamá, falta do Rafinha. cima. Falta perigosa, é frontal a meta do Alisson, Maurício.
1: É, o Brasil ficou pedindo uma falta do Córdoba ali em cima do Bruno Guimarães, que não existiu, também não achei falta, concordo com o árbitro. E aí veio o Rafinha para tentar recuperar a bola, deu um carrinho e acabou derrubando o jogador do Panamá. O camisa 3, Córdoba. Uma falta frontal ali na linha da intermediária, cerca de 2, 3 metros da meia-lua. É a chance do Panamá empatar. Já pensou, rapaz? O Córdoba tá na bola. Tá chegando por ali também o José Rodrigues. Mas deve ficar pro camisa 3 mesmo, Lu.
0: Vai ajeitando a barreira ali na linha da grande área. O goleiro Alisson faz um sinal de ok. São 3 jogadores do Panamá.
1: Murídio
0: tá na bola, tem o Rodrigues também. A barreira tá toda ali na linha da grande área, para você ter ideia, mais ou menos da distância. É próxima ali a meia-lua da grande área, frontal a meta do Alisson. Vamos ver se vai pra batida direta, se vai tentar um levantamento pra área. O torcedor brasileiro vai autorizar o árbitro. Parte o Murídio na perna direita, a bola desvia! Desvia, engana o goleiro Alisson, vai lá no canto direito do goleiro brasileiro, na marca dos 13 minutos do primeiro tempo. Tá tudo igual no Maracanã. Murídio, camisa número 23, e escreve assim no placar da Nacional: Brasil 1, Vini Júnior, Panamá também 1, Murídio.
1: Olha, Lu, uma falta de perna direita, ele tentava o ângulo esquerdo do Alisson. Uma falta bem cobrada, ela desvia na zaga e muda completamente a direção da bola. A bola pega uma parábola, ela sobe muito e cai lentamente, quica, pega um pouquinho de efeito e vai para o campo, vai para o gol da seleção brasileira. E nesse momento acontece exatamente o que eu ia falar. Durante a semana, uma foto do Alisson circulou nas redes sociais, querendo mostrar que o Alisson não estava em forma, uma boa forma física. Um fruto de inteligência artificial. Muita gente, o Alisson está gordo, o Alisson não está em forma física. Depois, a foto original, a foto correta, mostrou o Alisson na forma física ideal. Mas, como a gente conhece rede social e fake news, está rodando. Então, para o Alisson virar vilão, não custa nada. A verdade é que o Alisson foi para a esquerda, a bola quicou, ele demorou para voltar e a bola acabou entrando lentamente. E está sendo vaiado nesse momento o goleiro da seleção brasileira, 1-1 no placar nacional.
0: É uma infelicidade ali do goleiro brasileiro, porque teve um desvio que tirou completamente ali, mudou completamente a direção da jogada. Vamos ver que o Panamá se animou, vem para tentar um contra-ataque ali pelo meio-campo, vai conduzindo o Harvey, ele para, prende a marcação, chega para cima dele ali com o Matheus Cunha, vai inverter jogada agora com camisa número 4, Escobar, buscando ali na linha divisória do gramado o Puma Rodrigues, ele para, prende, pisa na bola, Raquel Mota. O Panamá consegue um empate num lance de certa sorte também, né?
3: Pois é, Alisson, de sorte, mas é aquilo. O Murillo é a referência desse time, né? Ele também tem o Carrasquilha, que tá fora, como eu falei, que era o batedor de faltas da seleção, é o batedor oficial da seleção. Mas o Murillo assume essa posição quando o Carrasquilha tá fora. E a gente já viu que ele é um cara que bate bem na bola, claro. Teve a infelicidade do desvio na vaga, da zaga, mas essa bola que entrou e surpreendeu ali o goleiro Alisson, que, olha, na sua melhor forma teria pego essa bola. Então, tem que dar agora o sangue até o final para a torcida não ficar no pé do goleiro do Brasil.
0: Vamos ver essa chegada de novo do Panamá. Bola ali na direita, Murídio. Agora ele tentou de cabeça ali um desvio para o meio. Alisson faz a defesa. O torcedor também é um pouco meio impaciente, né?
1: É impaciente, mas Luciana, eu já comecei a também ouvir a galera querendo parar com as vaias, né? Um lado vaiou, o outro lado começou a bater palma para apoiar o goleiro brasileiro. Não tem outro, cara. O Alisson deve ser o titular da Copa do Mundo. Ah, o Ederson vai ser titular. Não, vai ser o Alisson. Recentemente fez uma grande defesa pelo Liverpool. E é isso, vai ser o Alisson. E se não apoiar, meu amigo, não vai adiantar nada. Vai querer quem? Vai botar o Ederson? Vai botar o Everton? Vai chamar o Hugo Souza, o Nenê? Não, vai ser o Alisson, tem que apoiar mesmo, viu, Lu?
0: É isso. É o Alisson aí no gol, o torcedor brasileiro agora vai junto com o Luiz Henrique, escapando lá pelo lado direito. Ele para, prende das costas para a marcação, vai jogando na marcha ré, faz o passe mais atrás para Casemiro, o ladrão chegou, Casemiro conseguiu ficar com a bola nos pés. Alexandre, no passe por elevação para dentro da área, tentou dominar na pontinha da chuteira, Luciano. Não consegue, a bola se perde. Chegava ali na área, pisando por ali também o Bruno Guimarães, bola que vai pela linha de fundo, diga Raquel.
3: Olha, é importante também a seleção brasileira ficar atenta, porque os jogadores do Panamá podem começar a arriscar essa bola mais de longe por não confiarem no goleiro Alisson. E tem um cara em especial, que é o camisa 10 Ismael Dias, que ele gosta muito, mas muito mesmo, de bater de fora, e ele é um bom batedor. Tem que ficar atento para não dar espaço pro camisa 10, porque quem sabe pode surpreender o Brasil, à esquerda da seleção panamenha.
0: Vamos ver o Brasil de novo agora disparando com o Matheus Cunha. Tem aberto pelo lado esquerdo o Vini Júnior. Encara a marcação Vini Júnior do jeito que ele gosta. Tenta uma tabela por ali com o Matheus Cunha. A zaga corta. A sobra de bola ainda é brasileira, mas não. O Alexandre acabou trombando ali com o Rodrigues, que é Puma Rodrigues também, mas não é o Puma Rodrigues do Vasco, não, né?
1: Eu não sabia, Luciano Zogaib. Quando você falou Puma Rodrigues, eu te olhei, você falou, ele é Puma também. Pelo menos um Puma vai ser convocado, porque o Puma do Vasco não foi convocado para a seleção uruguaia. Ele que fez parte de todo o ciclo da Copa do Uruguai. Só que o Bielsa, é louco Bielsa, não convocou o Puma uruguaio. Mas o Puma panamenho vai estar lá, hein?
0: Pois é, e ele tá tocando bola de novo agora, dominando na intermediária ali pelo lado direito, carregou, foi pra finta, conseguiu fazer ultrapassagem, fez o passe lá na meiuca, Harvey tentava abertura lá pelo lado esquerdo, foi na bola no carrinho, Wesley conseguiu fazer o corte, a sobra fica com o Bárcenas, ele tentava um passe ali na vertical, se fecha o Brasil, o Panamá vem pra cima, vai arriscar de fora, mandou uma bomba e agora deu uma batida de roupa ali o Alisson, mas conseguiu defender em dois tempos, Maurício.
1: Terminou o terceiro set lá em Roland Garros. O Casper Ruud venceu o terceiro set por 7-5. 2 sets a 1 por enquanto para o João Fonseca. 7-5, 7-6 e 5-7. O Casper Ruud fechou, quebrou o João Fonseca quando estava 6-5. E agora vamos para o quarto set.
0: Esse jogo que está rolando desde cedo, né?
1: Desde cedo, desde 3 e pouco da tarde. E vale para o João Fonseca. Se o João Fonseca passar pelo Casper Ruud, que é muito difícil, vale lembrar, o João Fonseca fica sendo o jogador latino-americano mais bem ranqueado da ATP.
0: Legal demais, João Fonseca. Por aqui o Panamá tem a posse de bola na intermediária ali do campo ofensivo. O torcedor brasileiro bate palmas, tenta empurrar ali a seleção. Agora vem Alexandre pelo alto de cabeça, cortando na sobra, briga por ela, Matheus Cunha. Mas quem tem bola de novo é o Panamá. Vai prendendo bola ali no campo ofensivo, nos pés de Escobar. Vai buscar a inversão na fatiada lá na esquerda. Passou pelo Luiz Henrique, mas não. Passa pelo Wesley, consegue fazer o corte. E aí já sai de Luiz Henrique para Rafael. O Brasil parte na velocidade, bola esticada para o Wesley, ele disparou, botou na frente, vai invadir a área, o Wesley vem por baixo, a marcação na hora certa. Ele estava sozinho também, não tinha com quem jogar.
1: Ele tem que aproveitar essa velocidade dele, mas também tem que aproveitar o intelecto dele, né? Ele não pode ser pouco inteligente, o Wesley. Uma bela lançamento do Rafinha, apostou a corrida com o jogador do Panamá estava sem a bola, vai correr mais. Então era hora dele dar um break. O Ellis, ele ia fazer o quê? Ia passar pela linha de fundo sozinho? Se ele dá o break, ia ter a opção do Vini Júnior. Olha o Panamá.
0: Bola esticada pro Panamá. Sai do gol o goleiro Alisson. De olho na hora, galera! 18 horas e 51 minutos. Se liga no tempo e no placar. 21 minutos de bola rolando no primeiro tempo, um amistoso da seleção. E aqui no Maraca, o placar da Nacional tá marcando assim. Nacional! Brasil 1, Vini Júnior. Panamá também 1, Murídio.
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0: Luciana Zogaib. O futebol tem mais emoção. O Brasil segue trabalhando a posse de bola, vai de pé em pé. E depois do gol, a galera deu uma esfriada, hein, Raquel Mota?
3: Pois é, Luciano, deu uma esfriada e o Panamá está gostando do jogo, está chegando, está jogando aquilo que se espera, mas principalmente utilizando aquelas jogadas que eu já havia chamado a atenção. Jogadas diretas, de bolas longas, buscando ali os centroavantes, principalmente o camisa 18, o Cecílio Waterman, que a gente viu agora há pouco chegando ali, mas o Alisson conseguindo chegar a tempo na bola. Seleção brasileira tem que ficar atenta a esse tempo de bola para que o Waterman não fique ali sozinho com a zaga brasileira e quem sabe avance ele surpreendendo o goleiro brasileiro. Atenção na zaga brasileira.
0: Zaga brasileira e sob atenção. Você falava sobre o Puma Rodrigues, né, não ser convocado por lá e

0: aqui, sim, pelo Panamá, mas tem no Panamá também algumas contradições em relação à convocação e com o jogador que atua no Brasil, que é o Kadir, né, jogador do Botafogo. Muita gente esperava que ele estivesse nessa lista aí do Panamá, mas o técnico Thomas Christiansen preferiu deixá-lo de fora.
1: Não, nunca é uma unanimidade, né? Não adianta. E toda a seleção da Inglaterra também está tendo muita polêmica. Não adianta, toda a seleção. E a galera está aqui no olê, olê, olá, Neymar. Olha só, a bola bateu no Matheus Cunha. O desvio foi no Matheus Cunha, no gol do Panamá.
0: 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E por aqui o Panamá vem chegando, ali pelo lado direito, dentava de novo o Muridi. O Brasil rouba a bola e é bola esticada agora no comando de ataque. Faz o corte de cabeça e recuperou legal, porque o Rafinha estava esperando essa bola. Bola que sobra agora para Vini Júnior, aberto pelo lado esquerdo. Fez o passe para o Rafinha, o chute cruzado, vai na rede pelo lado de fora. Teve quem gritasse gol, Maurício Costa.
1: É, mas eu acho que a seleção brasileira vai sair daqui, vai passar direto no McDonald's ou então no La Mole, que é aqui perto do Maracanã, na Tijuca, porque é uma fome danada, Luciana Zogaide. É, todo mundo pega a bola, nem levanta a cabeça, quer chutar, não olha. Tava o Vinícius Júnior passando por trás do Rafinha. Se ele levanta a cabeça e devolve pro Vinícius Júnior, dava pra ter chutado e feito gol. Tentou de canhota o Rafinha, chutou pela rede, na rede pelo lado de fora, 1-1 no placar nacional.
0: Momento agora daquela parada para hidratação, os jogadores vão ali para a beira do gramado, também um momento oportuno para os treinadores conversarem. E aí, Raquel, o que está precisando falar para a seleção, o Carlo Ancelotti?
2: Olha, principalmente para fazer aquilo que o nosso Maurício Costa já visualizou. O Alexandre não está conseguindo acompanhar ali as subidas, principalmente do José Luiz Rodrigues, o camisa 7, que está vencendo todas as disputas de corrida com camisa 6 da seleção brasileira. E aí o Panamá está utilizando justamente esse setor direito como se o setor mais forte, porque é onde tem o Amir Muriz, o camisa 23, que eu já tinha alertado sobre o poder dele de fazer cruzamentos precisos, e o José Luiz Rodrigues, que gosta daquela bola no um contra um. Então a seleção brasileira tem que ficar atenta contra isso e colocar principalmente o Casemiro, de repente, recuando um pouco para poder ajudar nessa ocupação dos espaços, e o Léo Pereira abrindo mais para ficar ali na retaguarda do Alexandre, para que o camisa 7 não suba e o 23 acabe passando ali sem uma marcação. É esse o problema da seleção brasileira no momento. E também ficar muito atento ali e não dar espaço, principalmente para o César Blackman e para o Lionel Bárcenas, que é o capitão dessa seleção, que estão fazendo ali aqueles cruzamentos mais longos, buscando ou o Cecílio Waterman ou o camisa 10 de Ismael Dias, que está caindo ali pela ponta esquerda. Esses são os pontos que o Brasil precisa tentar e que o Brasil está deixando um pouquinho a desejar, porque o Brasil está subindo, mas não está retornando a tempo para poder fazer essa marcação mais precisa e segurar os avanços da equipe do Panamá, que está gostando do jogo, Luciano.
1: Ô, Lu, você está colecionando o álbum da Copa, da Panini?
0: Não, eu tenho o álbum, mas eu não estou comprando.
1: O meu filho está colecionando e hoje eu tirei a figurinha do cara que eu vou mais torcer na Copa.
0: Quem?
1: É um jogador de Cabo Verde chamado Vozinha. Vozinha é demais, goleiro. Tô torcendo por ele.
0: Aliás, teve uma galera que tava pegando, né, ali os jogadores, o álbum, as figurinhas, e vendo qual é o jogador que tinha menos seguidores nas redes sociais. E aí descobriram lá, o jogador, não vou lembrar agora de cabeça, mas descobriram lá e começaram a
1: seguir.
0: Isso viralizou e o cara ganhou milhões de seguidores.
1: Legal.
0: Essa ação também da galera aí, que hoje é essa questão, né? Você tem que ter. Você tem quantos seguidores na rede social?
1: Eu sou mais low profile. Fechei meu perfil, tirei minhas fotos. Eu tava achando muita exposição, Luciana Zogaide.
0: Então é isso. Então, ó, siga lá a Rádio Nacional no Instagram, siga também a TV Brasil. Raquel Mota tá sempre botando ali. Raquel Mota, ela é ativa nas redes sociais.
2: Ah, eu sou, mas eu não tenho tantos seguidores assim, não. Mas quem quiser me seguir, segue aí. Minha arroba é RMC, _ aquele sublinhadinho Raquel. E aí vocês vão ver, porque eu também tô sempre marcando a Luciana Zogaide.
0: É isso, arroba Luzogaibe. Vamos nessa, que a bola já voltou a rolar aqui no Maracanã. Tá com a bola nos pés a seleção do Panamá, tentando a bola esticada lá pro comando de ataque. Tá lá na frente o Waterman, mas a bola não chega nele. Vem ali na marcação o Wesley. Tá bem também ali na marcação. É ele que era questionado em relação a isso. Um jogador que apoia bastante, tem velocidade, mas que às vezes no setor defensivo deixa um pouco a desejar. Tá atuando bem até o momento.
2: Pois é, Luciano, é o mesmo problema de um jogador que está no banco da seleção do Panamá, que é o Eric Davis, de camisa 15. É um excelente jogador que apoia muito bem pelas laterais, saindo pelo lado esquerdo, mas tem uma deficiência absurda na área defensiva. Se ele entrar no segundo tempo, a seleção brasileira tem que

0: Federal de graça para o Brasil, Maurício.
1: É, o time do Panamá também não é lá essa Brastemp, né? Então tem que dar aquela pressionada para conseguir. Olha, final, né? É a segunda Copa do Mundo. O Brasil tem que se impor. Falando de marra, o Matheus Cunha, que acabou desviando no gol do Panamá, deu uma entrevista essa semana falando muito parecida com aquela do Rafinha antes do jogo contra a Argentina, falando que os jogadores também têm medo da seleção brasileira, que a seleção brasileira tem que ir para cima, que tem que ter moral mesmo e tal. A gente sabe, né, que isso é importante, você ter confiança, mas que também dá aquele gás pro adversário, hein, Luciana?
0: Pois é, e tem que ficar para além das palavras, né? Tem que sair das palavras para o campo. Vamos ver a jogada. Vini Júnior botou para o Matheus Cunha na linha de fundo. Tentou cortar para dentro. Chega a marcação com ele. Já consegue a roubada de bola. Sai por ali com camisa número 11, que era o Bárcenas. Ele bobeou, perdeu. Recuperou o Brasil. Bruno Guimarães. Abertura para o Vini Júnior. A bola cruzada. Tira a zaga do Panamá. Afasta mais uma vez o perigo dali.
1: Foi
0: lá
1: falta.
0: Atrás tem falta. Empurrou ali na cabeça do grande círculo. Bremer, a arbitragem está marcando. Falta que favorece o Panamá, Maurício.
1: É falta claríssima, né? Subiu ali o nosso queridíssimo Rodrigo Waterman e aí chegou o Brenner, empurrou com muita tranquilidade, marcou o árbitro Daniel Schlegger da Alemanha. Falta para o Panamá no meio de campo, 1-1 no placar nacional.
0: Panamá que vem de uma vitória contra a África do Sul no amistoso realizado em março, 2-1, e ainda vai ter dois amistosos antes do início da Copa. O Brasil faz apenas um contra o Egito. O Panamá vai pegar a República Dominicana e depois a Bósnia-Herzegovina, antes então de estrear na Copa do Mundo. Panamá que tenta pelo lado direito com o autor do gol, Murídio. Ele faz o passe um pouquinho mais atrás, trazendo bola ali para o Bárcenas. Trabalha agora com o Rodrigues, é o Puma Rodrigues, prendendo por ali, fazendo o passe pelo meio. Tenta adiantar, vem a marcação por baixo, firme do Casemiro para roubar mais uma vez para o Brasil. E aí sai jogando com Luiz Henrique, para, prende Luiz Henrique, faz o passe de novo ali pela meiuca para Casemiro, abertura na direita é para Wesley, ele tenta o passe enfiado para o Rafinha, vai ganhar o Rafinha.
1: Opa!
0: Foi empurrado o Rafinha no momento que corria para receber na frente, o árbitro disse que não foi nada, eu não sei não, eu acho que foi fora da área, nem vai poder ter revisão, hein, Maurício?
1: É, foi fora da área, mas para mim foi falta e falta para cartão vermelho, porque era o último homem, chance clara de gol, para mim houve a falta claríssima. O árbitro mandou seguir, só que aí tem aquela, vai ter a mudança aqui no, na International Board. A International Board não fala sobre falta passível de cartão vermelho.
0: Pois é, tá ali então, o árbitro deixou o lance seguir, ele tava de longe também, ele tava bem afastado do lance, disse que não houve nada, mas...
1: Aliás, na verdade, Luciano...
0: Se era cartão vermelho,
1: se era cartão vermelho, poderia sim, mas a bola ainda não parou.
0: Ou o VAR deixou rápidos,
1: rolar,
0: né?
1: Ou o VAR deixou rápido. Rolar, porque não, a bola não parou, não houve falta, continua. Ou o VAR deixou rolar, ou vai esperar, o VAR pode chamar quando a bola parar. Eu acho que deixou rolar.
0: Bola que segue o Panamá, vem pro ataque, disparando lá pelo setor esquerdo. Wesley tentou no carrinho, não conseguiu fazer o corte. A bola ali no bico da grande área, trouxe na perna direita, vai mandar bomba! Alisson espalma, sobra de bola ainda é panamenha pelo lado direito, foi pra cima, por ali o Murídio tenta o cruzamento e ela vai pela linha de fundo, queria o escanteio, tá dando ali apenas o tiro de meta. Panamá tá corajoso, hein, Maurício?
1: É, chutaço de fora da área, cruzada, a bola ainda quica antes de chegar no goleiro Alisson, que fez uma grande defesa e aí se redimiu do gol que sofreu, que pra mim não houve falha dele. Bom, a bola saiu, a bola parou, portanto o VAR deixou rolar. Não vai dar falta pro Brasil, aquela falta passível de cartão vermelho. Tiro de meta para a seleção brasileira, 1-1 no placar nacional.
0: Sai jogando o Alisson, já buscando a bola no campo de ataque, de cabeça Luiz Henrique tocou para trás, vai agora lá pelo lado direito o Rafinha, tá bem aberto ali pela linha lateral, passe de novo com o Wesley, bem pressionado, bem marcado, Wesley briga, ganha a jogada, foi bem agora o Wesley, o passe na direita pro Rafinha, pelo meio agora Luiz Henrique, de primeira para Matheus Cunha, fica caído Luiz Henrique pedindo falta, Matheus Cunha atrás pelo meio, tenta ali fazer a finalização, o Bruno Guimarães foi dividido com ele, a bola se perde pela linha de lado, é arremesso pro Brasil, e aí Rafinha, naquela hora ali, foi falta, não foi falta, o árbitro errou, era uma oportunidade de ouro ali para o Brasil.
2: Olha, Luciana, eu fiquei com impressão de falta, porque o Rafinha vinha em velocidade, a gente vê o zagueiro dar aquele empurrãozinho no jogador brasileiro, e aí pelo critério da arbitragem, pelo que diz ali o regulamento, deveria ter sido aplicado um cartão vermelho, porque o Rafinha estava claramente com chance de gol. O VAR não chamou, então optaram por entender que foi um lance normal do jogo, mas eu vi o bracinho do zagueiro ali, panamê, empurrando o Rafinha.

0: linha, Lu.
1: E agora ele está marcando a falta em cima do Luiz Henrique. A jogada seguiu, mas não teve vantagem o Brasil. Ele marcou a falta.
2: Que foi muito menos falta do que o lance anterior, que a gente achou que poderia ter sido expulso o jogador do Panamá. Uma falta para o Brasil, perto do bico da grande área pela direita de ataque. Matheus Cunha e Wesley nela.
1: Dois jogadores do Brasil lá para fazer a cobrança. É lá pelo lado direito. Tá erguendo o braço esquerdo o Matheus Cunha, vem o Rafinha na cobrança e espalma a Mosquera. Afasta o perigo dali, a sobra de bola ainda vai ser brasileira, tentando fazer o domínio de costas para a marcação. Bruno Guimarães trabalha com Alexandro, dele para Vinícius Júnior, botou na frente Vini Júnior, do jeito que ele gosta, vai para a linha de fundo, para, prende, encara de novo a marcação do Harvey, que consegue o toque, é escanteio para o Brasil, Maurício.
2: Tava esperto o Harvey, né? Primeiro ele tomou o primeiro drible ali do Vinícius Júnior, mas conseguiu se recuperar. Entendeu que o Vinícius Júnior ia tentar a jogada individual, botou o pé direito ali, interrompeu a progressão do jogador brasileiro, escanteio pelo lado esquerdo de ataque. Bruno Guimarães de perna direita está preparado.
1: Preparado o Bruno Guimarães, 34 desse primeiro tempo. O Vini Júnior fica ali próximo a ele. Vamos ver a batida do Bruno. Ele preferiu mais atrás para o Rafinha, de fora da área ameaçou o chute. Trabalhou de novo a devolução para Bruno Guimarães. Tem o Vini aberto pelo setor esquerdo. Bruno traz para a perna direita e manda direto para fora. 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Vamos já chegando na marca dos 35 desse primeiro tempo, 10 para esgotar aí o tempo regulamentar. Raquel Mota, o Brasil começou para cima, fez gol com um minuto, acabou sofrendo um gol ali num lance de infelicidade da zaga brasileira, mas acaba que vai dando oportunidades também para o Panamá no jogo.
0: Pois é, Alisson, né? Vai dando oportunidades, o Panamá vai conseguindo se organizar e vai marcando muito a saída de bola brasileira, fazendo aquela pressão e tentando recuperar a segunda bola. Essa segunda bola também é uma outra característica dessa equipe do técnico Thomas Christensen. Eles pressionam muito, sobem suas linhas de marcação e pressionam até roubar a bola para conseguir aquele contra-ataque. Estão conseguindo isso contra a seleção brasileira, então esse é um ponto que o técnico Carlo Ancelotti vai ter que conversar com a equipe no intervalo.
1: De olho na hora, galera! 19 horas e 6 minutos, se liga no tempo e no placar. 35 de bola rolando no primeiro tempo, aqui no Maracanã, o placar da Rádio Nacional tá marcando assim. Brasil 1, Vinícius Júnior, Panamá também 1, Murídio.

0: nas ondas do Rádio Futebol, tem mais emoção, chegada do Panamá de novo, agora arriscando ali na entrada da área, uma bola que subiu demais, mas é mais uma finalização panamenha.
1: Tá batendo cabeça o sistema defensivo brasileiro, os dois laterais não conseguem acompanhar direito, os dois zagueiros centrais também não, o Léo Pereira e o Bremer, nitidamente falta entrosamento, né, entre esses dois zagueiros. E acabou mais uma vez o Panamá tendo a chance. Olha a saída de Nis, quase dando aquela entregada pro Panamá. Olha o Brasil.
0: Brasil que domina a bola pelo setor esquerdo com o Alexandro dele para Matheus Cunha. Vai buscar o passe esticado lá na frente. Toma a frente de peito. Vem para cortar o Andrade. Bota a bola no chão. A seleção do Panamá nos pés de Dias. Ele volta de novo na linha de zaga. Trabalhando a jogada agora com Córdoba. Córdoba que fez gol aí nessa vitória da equipe do Panamá sobre a África do Sul. Vitória por 2-1. Córdoba e Ramos marcaram os gols da equipe do Panamá. Panamá, 33º colocado no ranking da FIFA, indo para a sua segunda Copa do Mundo. Medindo forças hoje com o Brasil nesse amistoso aqui no Maracanã. Brasil que tem bola ali na intermediária. Vinícius Júnior de primeira trabalhou bem a jogada para Casimiro. Ele vem na devolução de novo para Vini Júnior. Mata no peito, bota no terreiro, vai para cima da marcação. Tenta o passe lá no meio da área. Chega para cortar de novo a zaga do Panamá. Insiste o Brasil. Rafinha recuando jogada, voltando com Bremer. Toda a seleção brasileira agora no campo de ataque. Aluga meio campo. O time brasileiro. Bola com Rafinha, pelo meio, Alexandro, lindo passe dentro da área, chegava por ali, Matheus Cunha não consegue a finalização, a sobra de novo nos pés de Vini Júnior, tenta passar no meio de dois jogadores, chega para jogar com ele também por ali, o Casemiro, bola recuada agora mais atrás para Léo Pereira, lá no círculo central ele clareia tudo com Bremer, inverte agora o jogo lá na direita, o Brasil vai balançando, vai prendendo bola no ataque, tentando envolver ali a equipe do Panamá, bola de novo lá pelo lado direito para Wesley, tenta encarar a marcação Wesley, prefere trazer o passe ali no bico da área, buscou uma tabela legal, Casemiro com Bruno Guimarães, o corte é feito, o Wesley esperto demais no lance, recupera de novo a posse de bola para o time brasileiro, bola invertida agora pelo lado esquerdo, Vini Júnior domina de novo, vai para dentro o Vini Júnior no meio de dois, balançou, trouxe na perna direita, vai mandar bomba, golaço! Fundo da rede, mas o lance tá parado, subiu a bandeira do assistente número 2 lá do lado esquerdo, foi lá pra levantar o seu instrumento e acabar com a festa do Brasil, Maurício.
1: Mais uma boa jogada do Vini Júnior pela esquerda, né? Tá chamada a responsabilidade o Vini Júnior com a camisa 7, a gente espera muito que ele faça isso na Copa do Mundo com a seleção ainda mais entrosada. Chamou pela esquerda, botou pra dentro, chutou cruzado no meio do caminho. O Casimiro, capitão, desvia de cabeça, faz o gol e o assistente acaba marcando o impedimento. Tá no VAR neste momento para saber se o Casimiro se valeu ou não valeu o gol do Casimiro. Eu achei esquisito, porque eu achei que ele tava no meio do bolo, não vi esse impedimento não. Achei meio esquisito. Acho ou torço para que seja validado o gol do capitão brasileiro, Luciano.
2: Pois é, Maurício, eu fiquei com a impressão também de que o Casimiro vem, ó. A gente já viu aqui que o gol vale. Tem o pezinho dando condição do camisa 3 ali, o José Córdoba.
1: Legal.
2: E o gol vai ser legal. Então, Zogaib, solta a onda aí, Zogaib!
0: Pois é, lance em análise, as linhas sendo traçadas. A primeira linha que aparece aqui no telão dá condição para o Casimiro. Numa bela jogada do Vinícius Júnior, que balançou, trouxe para a perna direita. Ele buscava ali aquela bola, fazendo uma curva.
1: Gol legal!
0: E o Casimiro foi quem empurrou para o fundo da rede. A arbitragem vai nesse momento ali aguardando, o Casimiro já comemora com o torcedor. As imagens no telão do Maracanã mostram que o Casimiro tinha condição. O árbitro ainda não apontou o centro, hein, Maurício?
1: É que ele tem que falar lá, chamou o VAR.
0: Agora sim ele sinaliza.
1: Vai, meu amigo, já apareceu, já é só
0: e é isso.
1: Mostrar seu bracinho.
0: Legal!
1: O que tá acontecendo? Eu não sei, por que ainda não deu? Ele tá querendo ver alguma coisa, tá procurando pelo em ovo, Luciana Zogaib.
0: É, ele vai agora.
1: Tá falando.
0: Assinalando que o jogador ali do Panamá dava condição, então é gol legal! Gol! segundo gol brasileiro, escrevendo assim no placar da Nacional. Brasil 2, Panamá 1. Gol legal, Maurício.
1: É legal, a gente já via aqui, estava conversando com a Raquel. Na hora do chute do Vini Júnior, era muito claro que o Casemiro veio de trás. Tanto que no VAR, a mão do Casemiro, que não conta para impedimento, estava na mesma linha que o pé do jogador do Panamá. Né? Errou o assistente, o nosso querido alemão, o Lasse Kozlovski, deve ser parente da Glenda Kozlovski. Errou, o Brasil faz 2-1. E vai para cima de novo, Lu.
0: E vem pelo setor esquerdo com o Matheus Cunha. Vinícius Júnior se apresenta. Tá soltinho o Vini Júnior. De novo leva para a linha de fundo. Trabalhou mais atrás Bruno Guimarães. No passe Matheus Cunha para o Rafinha. Jogou para fora. Numa bela jogada do ataque brasileiro de pé em pé. Quase o terceiro, Maurício.
1: É, virou pique-pega, né? Virou dois toques, muito fácil a infiltração da seleção brasileira. Mais uma vez pela esquerda, sempre para a esquerda, sempre no comando do Vinícius Júnior. Toca para lá, toca para cá. Até que o Rafinha achou o Vini Júnior, que achou o Matheus Cunha. O Matheus Cunha poderia ter dominado, chutado de virada. Preferiu servir o Rafinha na marca do pênalti, de frente pro goleiro, perna esquerda da bola, pegou mal pra Chuchu. Ela vai pela linha de fundo, tirou tinta da trave esquerda, tiro de meta pro Panamá, 2-1 Brasil no placar nacional.
0: E quem dizia que o Vini Júnior, né, realmente ele não tem assim tanto aproveitamento com a seleção, mas hoje vai deixando aí com muitas esperanças o torcedor brasileiro numa atuação até aqui muito boa do camisa 7. Vamos ver a chegada do Puma Rodrigues. Acabou?
1: Saiu.
0: Saiu com bola e tudo na linha de fundo, tá seguindo o lance. Não parou a arbitragem, segue com a posse de bola dentro da área o time do Panamá. Caso aconteça qualquer coisa de gol.
1: Agora
0: aí,
1: ele marcou.
0: É, demorou a vida, né? Pelo amor de Deus, todo mundo viu que a bola saiu ali pela linha de fundo, menos o Sven Watzinski, Gunter.
1: É, esse nome é cada vez...
0: Tudo alemão.
1: São todos alemães.
0: É tudo alemão.
1: Eles devem, nem vou falar que eles devem estar inebriados pelo calor do Carioca, mas nem tá calor, tá frio
0: tá
1: aqui.
0: Tá fresquinho.
1: É, tá fresquinho, né? Marcou. Tem o instrumento de trabalho dele, é pra usar, né, o Luciano Zogaibe?
0: Pois é. Raquel Mota, eu quero saber de você essa participação aí do Vinícius Júnior.
2: Tá chamando a responsabilidade, né? Se a gente perceber, é o que tá criando as melhores condições ali pela ponta esquerda da seleção brasileira, deixando ali o Amir Murillo com pesadelos e, aliás, o Amir não consegue subir. Vamos lá,
0: olha,
2: Brasil.
0: Olha a bola esticada pro Rafinha na área, ele bobeou na sobra, vem de novo pra ele, tenta um toquinho sutil, Mosquera se recupera e faz a defesa. Ô, Rafinha, assim não, hein, ô, Maurício?
1: É, o Rafinha tá com um problema com a bola, né? Não tá se entendendo muito bem com a gorducha, acabou dominando errado, sobrou pra ele mais uma vez, teve a chance de dominar, tocar pra trás. E acabou mais uma vez perdendo, né? Tá mal o Rafinha por enquanto. Rafinha e Luiz Henrique destoando um pouco do Vini Júnior, principalmente. Mas o Brasil vai vencendo 2-1 no placar nacional.
0: 44 minutos e meio desse primeiro tempo. Já já a gente vai saber também quanto tempo teremos de acréscimo nessa primeira etapa. O Brasil briga pela posse de bola ali no campo ofensivo, mas fica com ela Puma Rodrigues, invertendo jogada lá do lado esquerdo. Tem espaço por lá, só agora chega Luiz Henrique. Ele tentou um primeiro bote, não conseguiu fazer o corte. Vai puxando a jogada ali pela meiuca, nos pés de Bárcenas. O capitão inverte agora na direita para Murídio. Vai buscar ali o cruzamento. Ele tenta ir para cima da marcação do Alexandro, são dois jogadores com ele, faz o passe mais atrás para Puma Rodrigues, pelo meio de novo trabalhando com Bárcenas distribuindo agora na meia esquerda,
1: mais cinco.
0: Abriu ali para fazer a finalização, ele tentou chutar, a bola saiu rasteira. Vamos então até 50 nesse primeiro tempo, 45 já jogados, e o Panamá tentando de novo chegar pelo setor esquerdo, bem de novo na marcação por ali, o Wesley conseguiu o corte, bola nos pés do Casemiro, fez o passe na frente para Luiz Henrique, ele não consegue tocar com Rafinha.
1: Luciano.
0: Se recupera a equipe do Panamá, diga, Maurício.
1: Não, e um amigo meu, vascaíno, mandou uma mensagem pra mim agora e falou assim, nossa, todo Puma Rodrigues me irrita. É o Puma Rodrigues do Vasco e o Puma Rodrigues do Panamá que tá jogando bem.
0: Bola ali pelo setor esquerdo, no campo de defesa, a equipe do Panamá tenta um passe esticado dentro da área, um passe legal, chute cruzado, Alisson! Salvador o Brasil! O goleiro Alisson fazendo uma ótima defesa, faz o segundo, Maurício.
1: A sorte do Alisson foi que a bola foi maravilhosa. Potter, mano. Mas a sorte do Alisson foi que ele chutou muito mascado, chutou fraco e deu tempo do Alisson fazer a defesa. Uma grande defesa, mas se ele pega em cheio, se ele pega na bola, na veia, como é na Nacional, o Alisson ia tomar. Boa defesa do goleiro brasileiro, 2-1 Brasil no placar nacional.
0: Placar nacional com o Brasil na frente. O torcedor brasileiro nesse momento vai acendendo as lanternas dos seus celulares. 46 minutos e meio. Vem bem ali para roubar mais uma. O Wesley tá bem demais na partida. O lateral direito do Brasil.
1: Opa!
0: Agora tá puxado. Opa, tem falta. E aí não vai ter cartãozinho não, Maurício?
1: É, tem que ter, né? Tem que ter cartão amarelo sim. O Wesley se acertando nessa segunda metade do primeiro tempo. Faz o domínio com certa tranquilidade. Avança. Acaba sendo puxado. E recebe a falta, uma falta para o Brasil já no campo de ataque pela direita. Daqui a pouquinho eu confirmo quem recebeu o cartão amarelo, quem fez essa falta em cima do Wesley. Falta já cobrada, é o Blackman. O Blackman recebeu o cartão amarelo.
0: Cartão amarelo é o primeiro cartão do jogo para o camisa número 2, então o Blackman. E o Brasil tentando ali a jogada no campo de ataque, bola roubada e quem dispara agora é Dias. Ele já ultrapassa a linha divisória do campo, vai botando velocidade, tem o Puma Rodrigues na direita, tem também o Murídio. Ele faz o passe pro Murídio, autor do único gol do Panamá, tá no bico da área, tenta a devolução, aí deu nos pés do Casemiro. Agradece Casemiro, já sai jogando com o Matheus Cunha,
1: opa!
0: Botou na frente de novo, foi derrubado mais uma falta que cabia mais um cartão amarelo, hein? Parou o contra-ataque brasileiro.
1: É pra cartão amarelo, né? Camisa 14, Harvey, ele derruba o Matheus Cunha num belo passe do Casemiro. Matheus Cunha entrar com bola e tudo, né? Passou do meio de campo, ia ter o campo inteiro aberto para chegar na cara do goleiro Mosqueira. O árbitro aliviou a mão dessa vez. 2-1 Brasil no placar nacional.
0: Tá dando onda pro Brasil, 48. Bola

0: marcada pro Rafinha, ele busca a matada no peito, faz o corte ali, o time do Panamá, bola que fica lá na linha divisória do gramado pro Casemiro de cabeça, tentar o passe ali com o Vini Júnior, não consegue ter o domínio, Murillo recupera e aí tenta a jogada esticada lá no ataque, vai ficar tranquila ali com o Alexandro, ele sai tocando pelo meio com o Bremer, o zagueiro brasileiro estica agora lá pelo lado direito, tem espaço por lá o Wesley, ele faz o toque ali pelo meio com Bruno Guimarães, marcado, pressionado, vai recuar lá na cabeça ali da meia lua com Léo Pereira, avança Léo Pereira na intermediária do campo defensivo, trabalhando de novo a jogada para Bruno Guimarães, faz a marcação ali em cima dele, o Harvey, ele abre lá na direita para o Wesley, tem o Luiz Henrique à frente, o Wesley busca o passe, Luiz Henrique vai encarando a marcação, vai tentar chegar na linha de fundo, devolveu para o Wesley, invadiu a área, foi para o chão, queria pênalti, o árbitro disse que não foi nada, tá marcando apenas o tiro de meta, esse alemão aí, o Daniel Slager, não marca nada pro Brasil, hein, ô Maurício?
1: Mas aí, ô Luciana, agora eu vou ser chato, eu não achei não. A gente tá do outro lado, foi lá pelo corredor direito de ataque da seleção brasileira, uma boa jogada do Luiz Henrique, viu a ultrapassagem do Wesley, o Wesley bota na frente e pra mim ele se joga, né? Eu posso ser contrariado pelo VAR, eu tô do outro lado, lá em cima aqui nas cabines, mas pra mim não, o VAR também não deu nada. Aliás, se ele se jogou, merecia o cartão amarelo por simulação, né?
0: E aí, Raquel Mota?
2: Olha, Luciano, eu fiquei com a impressão de ter recebido um toque, sim. Mas como o Wesley tem o hábito também de dobrar o joelho e projetar o corpo à frente, isso também pode ser interpretado pelo nosso querido árbitro alemão aí no jogo de hoje. É aquilo, a gente precisava rever o lance para poder ter certeza. O VAR não chamou, então não tivemos pênalti, ainda que eu tenha a impressão de ter sido feito uma falta ali bem na entrada da área.
0: Bola que vai pela linha de fundo ali na tentativa do Bárcenas, apenas tiro de meta quando termina o primeiro tempo e o placar da Nacional ficou assim. Nacional. Brasil 2, Vini Júnior e Casemiro. Panamá 1, Murillo.
1: Fim de papo no primeiro tempo aqui no Maracanã, 2 para o Brasil, 1 para o Panamá. Lembrando que em um acordo entre as duas seleções, esse acordo selado prevê que 11 substituições são possíveis em toda a partida. Ninguém mudou até agora, então no segundo tempo dá para o nosso querido Carlo Ancelotti, o homem da avó que não tem quatro rodas, por isso não é um carro, fazer as 11 substituições. E ele tem como opções no banco de reservas, há a possibilidade, ele deve utilizar todos os jogadores. Ele tem além do goleiro camisa 12, o Everton, e do goleiro 23, Ederson. Tem também o 13, Danilo, 16, Douglas Santos, 17, Fabinho, 18, Danilo Santos, 19, Endrick, 20, Lucas Paquetá, 24, Ibanez, 25, Igor Thiago e com a 26, o Rayan. Já o Thomas Christiansen, esse tem muita gente no banco de reservas, viu? Ele tem além dos goleiros Gun e o 12, Samúdio, tem o 6, Martínez, 17, Fajardo, 25, Miller, 28, Griffith, 9, Tomás Rodrigues, 19, Quinteiros, 26, Gutierrez, 29, José Murillo, 13, Ramos, 15, Davies, 27, Barria, 30, Anderson, 21, Yannis e com a 5, o nosso querido Farinha. Fim de papo no primeiro tempo, intervalo do show de bola nacional. 2 para o Brasil, 1 para o Panamá e para o Panamá. E para comandar esse intervalo, eu volto para ela. Ela que é a narradora aqui da Onda.
0: 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Brasil vai vencendo o Panamá aqui no Maracanã, no jogo que marca a despedida da seleção brasileira aqui no território nacional, antes de ir buscar o Hexa nos Estados Unidos. Eu quero saber de Raquel Mota o destaque desse primeiro tempo, Raquel.
2: Vitória parcial esperada, mas Brasil tomando susto da seleção panamenha.
0: Já já então ela volta para trazer então tudo, as análises do que rolou nesse primeiro tempo de 2 para o Brasil, com gols de Vinícius Júnior e Casemiro, 1 para o Panamá. Vini Júnior chegando ao seu 9º gol, assim como também Casemiro no seu 9º gol pela seleção brasileira. Vamos rapidinho girar aqui o plantão da informação com Maurício Costa.
1: Olha, pelo Campeonato Brasileiro, 18ª rodada mais cedo, o Bragantino venceu o Internacional de Porto Alegre, 3-1 para o time de Bragança Paulista. O Vasco foi derrotado pelo Atlético Mineiro, em São Januário, 1 para o Atlético, 0 para o Vasco. Mesmo placar de Palmeiras e Chapecoense, Palmeiras 1, Chapecoense 0, Palmeiras com 1 a menos no segundo tempo. Teve um gol da Chape anulado, teve pênalti aos 20 minutos de acréscimo do segundo tempo, que a Chape acabou jogando no travessão. Palmeiras 1 a 0, mais líder do que nunca. Ainda hoje, Cruzeiro e Fluminense se enfrentam 8:30 da noite. Remo pega o São Paulo no mesmo horário, 8:30 da noite. Lembrando que ontem o Bahia venceu o Botafogo por 2-1 de virada. Atenção, Luciana Zogaibe e amigos ouvintes deste show de bola nacional. Neste momento, João Fonseca jogando contra Casper Ruud. Está 5-1 para o João Fonseca no quarto set, 5-2. O João Fonseca acabou de ter o saque quebrado, 5-2 para o João Fonseca. O Casper Ruud vai sacar agora. Se o João quebrar, ele avança. E mesmo se o João perder, ele ainda tem o saque a seu favor. Ele tem duas quebras a favor, uma quebra a seu favor, para conseguir avançar às quartas de final de Roland Garros. 7-5 para o João no primeiro set, 7-6 no segundo set. O Casper Ruud ganhou de 7-5 no terceiro set e, neste momento, 5-2 para o João Fonseca no quarto set. Luciana Zogaibe.
0: Tá certo, então. Intervalo de jogo aqui no Maracanã. As luzes foram apagadas nesse momento. O torcedor aproveita para...
1: Eu achei que a Ivete ia voltar.
0: Eu também, mas não, né? Vamos ter ali alguma...
1: Tem um holograma no gramado.
2: Parece a taça da Copa do Mundo.
1: Que
2: parece
1: isso,
2: ali.
1: Hein?
0: Vamos ter alguma surpresa aqui nesse intervalo de jogo aqui no Maracanã. E quem vai voltar, então, para contar tudo o que rolou nesse primeiro tempo de 2 para o Brasil, 1 para o Panamá? Ela, a nossa comentarista, Carimba aí, Barrucho. Raquel
2: Volta. Pois é, Luciana Zogaibe, demais ouvintes que nos acompanham, mais uma transmissão aqui no Show de Bola Nacional da nossa queridíssima Rádio Nacional, a Rádio Sem Fronteiras. E você que começou a ouvir aqui, já viu que a Luciana era pé quente, porque no primeiro minuto do jogo, Vini Júnior já mostrou por que está sendo até o momento o melhor jogador em campo. Porque no primeiro minuto, Vini Júnior pega a bola, o centroavante aproveita a falha na saída de bola, parte para o ataque, chutando de fora da área e marca o gol no canto direito do goleiro Mosquera. Você vai ouvir agora na voz de Luciana Zogaibe.
0: Chega para Vinícius Júnior, vem o corte da equipe do Panamá. O Brasil apertou, fez a roubada de bola. Vinícius Júnior vai arriscar de longe, deu onda! Primeiro minuto de jogo, o Brasil perdeu a bola no campo de ataque, pressionou, tomou de volta, o passe para o Vini Júnior e de longe, ele encheu o pé, mandou o canudo para o fundo da rede, a bola morreu do lado direito do goleiro Mosquera, um minuto de bola rolando e a galera do Brasil fazendo a festa no Maraca, deu onda para o Brasil, Vinícius Júnior, camisa número 7, e escreve assim no placar da Nacional. Brasil 1, Panamá 0.
2: E até os 5 minutos ali, a seleção brasileira ia mantendo o domínio, pressionando a saída de bola da seleção panameña, e o Vini Júnior pressionando muito e avançando sobre a marcação, principalmente do camisa 23, o lateral direito Murillo, e também o zagueiro direito camisa 4, Fidel Escobar. Aos 7 minutos, o Brasil tomou um susto, porque perdeu a bola ali com o erro do Léo Pereira, que parou nos pés do camisa 7, José Luiz Rodrigues, que chutou de longe, mas aí o Alisson falou, calma galera, tô aqui pra segurar. Mas aí, falando desse Alisson, aos 9 minutos, veio o gol do Panamá justamente pelo camisa 23, o Murillo. Numa batida de falta, ele bateu, a bola desviou na zaga, na verdade ela desviou no Matheus Cunha, que tava ali na barreira, surpreendendo o goleiro Alisson, já que a bola estava indo para a esquerda e o goleiro estava ali encaminhando para o lado esquerdo, e a bola seguiu ali numa parábola para a

0: direita, ele não conseguiu chegar a tempo. E aí foi o primeiro gol do Panamá, que a gente vai ouvir na voz da Luciana Zogaibe.
1: Luciana Zogaibe.
2: Murídio tá na bola, tem o Rodrigues também. A barreira tá toda ali na linha da grande área, para você ter ideia mais ou menos da distância. É próxima ali a meia lua da grande área, frontal a meta do Alisson. Vamos ver se vai para a batida direta, se vai tentar um levantamento para a área. O torcedor brasileiro vai autorizar o árbitro. Parte o Murídio na perna direita, a bola desvia! Engana o goleiro Alisson, vai lá no canto direito do goleiro brasileiro, na marca dos 13 minutos do primeiro tempo. Tá tudo igual no Maracanã. Murídio, camisa número 23, e escreve assim no placar da Nacional: Brasil 1, Vini Júnior, Panamá também 1, Murídio.
0: E antes de eu continuar falando sobre os melhores momentos desse primeiro tempo, vou chamar o nosso repórter que traz aí uma excelente notícia, não é isso mesmo, Maurício?
3: É isso mesmo, Raquel Mota. João Fonseca acaba de fechar a partida contra Casper Ruud pelas oitavas de final de Roland Garros Grand Slam lá de Paris. 7-5, 7-6, 5-7 e 6-2 no quarto set. 3-7-1 para o brasileiro, que avança às quartas de final de Roland Garros. Tá jogando demais o João Fonseca. Quem sabe, hein, Raquel, ele chega nessa final?
0: Pois é, quem sabe. E, aliás, ele que apareceu, foi conversar com o Djokovic e falou assim: amigão, olha, tô passando de fase porque eu tomei vacina. E, aliás, o Zé Gotinha até usou isso para poder mostrar aqui. Quem toma vacina sempre tá lá na frente. E aí, o João Fonseca tá lá conseguindo vencer mais uma. E pra falar nisso, a gente tem agora no campo o nosso Zé Gotinha com a camisa da seleção. Vem ali do lado do nosso canarinho pistola. E o Zé Gotinha mostrando aqui, ó, pra criançada: toma vacina, galera, toma vacina. Bom, voltando aí aos melhores momentos desse primeiro tempo, o que a gente viu depois desse gol do Panamá foi uma seleção brasileira que caiu um pouco de produção, e aí a seleção panameña começou a pressionar a seleção brasileira e arriscar mais. O Brasil avançou nos contra-ataques, utilizando seus pontas, principalmente o Vini Júnior, mas jogando basicamente ali no contra-ataque, quando conseguia pegar a bola ali da seleção panameña após algum erro ou pressionando aquela famosa segunda bola. Segunda bola, que aliás é uma característica da seleção panameña, mas eu vou falar daqui a pouquinho quando a gente falar desses melhores momentos do primeiro tempo. Aos 20 minutos, o Panamá utilizou uma das suas jogadas características, porque o camisa 18, Cecílio Waterman, recebeu aquela bola longa vindo do meio de campo do Panamá, mas aí o Alisson conseguiu chegar a tempo para poder defender. Nos 10 minutinhos seguintes ali, até os 30 minutos, a seleção do Panamá continuou pressionando a seleção brasileira e utilizando muito seus pontas. A disputa entre o Rodrigues e o Alexandre estava ali como um destaque desse primeiro tempo, porque o lateral brasileiro sempre perdia na corrida, e aí o camisa 7 dando muito trabalho ali para aquele setor esquerdo da zaga brasileira, ou seja, o lado direito do ataque da seleção panameña. E aos 30 minutos, quase o segundo gol brasileiro, porque o Wesley viu o Rafinha subindo em velocidade, fez o lançamento para o camisa 11, que recebeu um deslocamento do zagueiro panameño, mas a arbitragem não marcou nada, mas eu fiquei ali com a impressão de ter sido uma falta. Enfim, aos 36 minutos, o Panamá subiu pelo lado esquerdo com o César Blackman, que tocou para o camisa 10, Ismael Dias, e aí viu o Waterman entre a zaga. O camisa 2 ali fez aquela paredinha, fez uma boa triangulação, devolveu pro camisa 10, que finalizou de fora da área, mas a bola bateu na zaga e o Alisson conseguiu fazer a defesa sem maiores problemas. Aí, aquele momento de alegria da torcida brasileira, porque aos 39 minutos, depois de chama VAR, vê se foi, vê se não foi, tava impedido, não tava, gol do Casemiro. Após o lance do Vini Júnior, e que o Bandeirinha sinalizou o impedimento, o lance foi análise, mas as linhas demonstraram a condição ali legal do camisa 5 da seleção brasileira, porque o pé direito do Córdoba estava ali um pouquinho à frente do Casemiro, que recebeu no lance do Vini Júnior e fez de peito o gol da seleção brasileira, que a gente vai ouvir agora na voz de Luciana Zogaibe.
1: Luciana Zogaibe.
2: Vini Júnior, domina de novo, vai pra dentro o Vini Júnior, no meio de dois, balançou, trouxe na perna direita, vai mandar, bomba, golaço! Fundo da rede, então é gol legal, gol do Brasil, Casemiro, camisa número 5, fazendo o segundo gol brasileiro, escrevendo assim no placar da Nacional, Brasil 2, Panamá 1.
0: E aí o que a gente tem até o final ali desse primeiro tempo é um Brasil que avança e tem no Vini Júnior sua principal figura. Porque aos 42 minutos o camisa 7 chama a responsabilidade, mais uma vez, cria pela esquerda, encontra o Matheus Cunha que tinha condição de chutar, mas aí preferiu levantar a cabeça e tocou pro Rafinha que tava ali na marca do pênalti, mas o Rafinha chutou para fora e a bola passou pela trave esquerda do goleiro Mosquera. Aliás, o Rafinha tá muito abaixo daquilo que ele pode jogar e o Vini Júnior tá mostrando aquilo que se espera, que sempre se esperou dele na seleção brasileira, que é aquele jogador de referência, que chama a responsabilidade, que faz o diferencial, que é o camisa 7, que joga na equipe do Real Madrid. É o destaque ali no ataque, é o destaque do seu time, e o Brasil tá tendo hoje no Vini Júnior o seu principal jogador, o cara que tá criando mais, que tá ali jogando. Agora, o Brasil tem que ficar atento, porque o meio de campo do Brasil praticamente não existe. O Bruno Guimarães, que deveria fazer aquela ligação, jogar ali pros pontas, está com muita dificuldade. Então o Brasil praticamente só usa suas jogadas ali pelos laterais, não tem utilizado o seu meio de campo, e aí o Rafinha tem jogado muito também ali centralizado. O Rafinha, que geralmente costuma jogar ali mais pela ponta, ele tá jogando um pouquinho mais centralizado, e o Vini Júnior bem aberto ali pela esquerda, com o Luiz Henrique jogando pelo outro ponto. Luiz Henrique também se esperava mais do jogo dele hoje, não tá conseguindo jogar muito, talvez até pela marcação que tá recebendo do André Andrade. Os nossos laterais estão muito abaixo também daquilo que se espera. Bom, pelo lado do Panamá, estão jogando a que vieram, né? Com aquela proposta de ter uma jogada mais vertical, buscando jogar muito pelas pontas, que essa é uma característica dessa equipe do Thomas Christiansen, né? O hispano-dinamarquês, que, como a Luciana Zogaibe falou no nosso pré-jogo, conseguiu também agora a sua cidadania panamenha, e esse time do Tomás tem essa característica. Eu falava sobre essa pressão na segunda bola, e essa é uma característica da equipe do Panamá, de pressionar, de vir, de puxar ali a segunda bola, e aí, quem sabe, conseguir ali aquela pressão e o seu contra-ataque da equipe brasileira. Bom, pelo lado do Brasil, a gente tem algumas opções ali também no banco, né? A gente tem os dois técnicos com uma possibilidade de 11 substituições, como bem sinalizou, e as equipes já estão voltando a campo. A gente vai ver com o nosso querido repórter Maurício Costa se tivemos alguma alteração. Eu acho que não. Diz aí, Maurício, como é que voltam as equipes a campo?
4: Olha, vamos lá. O Brasil mudou bastante, viu? O Brasil mudou bastante. A gente tem que ir aos poucos, porque entrou muita gente, não entrou pouca gente, não. Vamos aos poucos. Já consigo ver o Danilo Santos por ali. Já consigo ver também o Endrick também tá por ali. É, rapaz, mudou o Magali, Igor Thiago.
2: Rayan também, né?
4: Rayan. Ele mudou praticamente. O Danilo na lateral direita.
2: Mudou todo mundo de linda.
4: Ibanez também entrou.
2: O goleiro também mudou. Mudou todo mundo.
4: Mudou, entrou o Ederson. Ele mudou a equipe inteira, simplesmente.
2: Como o Léo Pereira ainda tá lá.
4: É, Paquetá. Então, só o Léo Pereira que ficou.
0: Como diria Ivete Sangalo, vai rolar festa, Maurício Costa?
4: Eu quero ver.
2: Também ficou ou não?
4: Não, entrou o Ibanez. Entrou o Ibanez, Paquetá. É, ele mudou todo mundo, só ficou o Léo Pereira. O Léo Pereira tá com moral, hein, Luciana Zogaibe? Daqui a pouco a gente vai dizer quem saiu, pra quem entrou. Na verdade, mudou o time inteiro, só entrou o Léo Pereira. Só ficou o Léo Pereira.
2: É, então aí...

0: todas essas mudanças no time brasileiro, faz aí o técnico Carlo Ancelotti pelo lado do Panamá. Não sei se subiu alguma plaquinha por ali, pelo menos para facilitar.
1: Nem do Brasil subiu, até porque se subisse eles iam ficar meia hora aí com tanta substituição, né?
0: A vida toda ali, né, para poder trazer aí as substituições. Bola rolando no segundo tempo, tá valendo!
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0: Vem na minha onda, galera! Vem que o Brasil tá de volta a campo com as substituições. Ele já tinha prometido, né, na entrevista coletiva, que faria essas mexidas, que traria aí todos os, que daria oportunidade para todos os jogadores nessa noite aqui no Maracanã. Vamos ver a chegada do Panamá, tentando pelo lado esquerdo. Fecha a porta, Lu, por ali, diga.
1: É, vamos dar a escalação nova do Brasil, tá? Pra quem não tá sabendo. O Brasil agora tá jogando com o Ederson no gol, tá? Ele tá jogando com Ibanez, Danilo. Danilo parece estar na zaga, pelo menos daqui parece estar na zaga. E o Ibanez na lateral direita. Léo Pereira, na esquerda, que eu ainda não vi, deve ser o Douglas Santos. Douglas Santos na esquerda. Fabinho, Danilo Santos, Paquetá, Igor Thiago, Endrick e Rayan.
0: Bola na frente para o Igor Thiago. Vem a marcação ali do time do Panamá, cortando essa bola que vai sobrar ali na entrada da área. Rayan de canhota, ele tentou jogar direto para o gol. A sobra de bola ainda é brasileira. Pisa na bola, volta um pouquinho mais atrás ali o Ibanez, camisa número 24. Está em campo então pelo Brasil. Bola nos pés de Léo Pereira, o único remanescente aí do primeiro tempo. Que loucura, né? Só o Léo Pereira. Que moral, hein?
1: Moral, hein? Moral, Léo Pereira. Quase deu uma entregada no primeiro tempo, mas está com moral.
0: Vem Danilo, faz o passe ali pelo meio para Endrick. Vem o corte também da zaga do Panamá. Bola ali no peito de Bárcenas. Ele acaba caindo por ali. Danilo recupera, bota na frente. A bola é muito esticada. Sai do gol para fazer a defesa. Mosqueira fazendo a defesa ali para o time do Panamá. E já saindo jogando com Harvey. Harvey trazendo a jogada ali pelo setor esquerdo com Andrade. Andrade trabalhando de novo lá atrás com o Mosqueira.
1: Agora, Lu, diga. Se alguém se machucar, não tem reserva, né?
0: É, pois é. Quer dizer, tal, tem, sobraram, não sobrou, né?
1: Fez 9 substituições. Pô, fez 10 substituições.
0: Olha a bola pro Igor Thiago, invadiu a área. Vai pra linha de fundo, parou, prendeu, trouxe pra trás. Na perna esquerda, mandou longe do gol. Isolada aí do Brasil, hein, o Maurício?
1: É, boa jogada pela esquerda do Igor Thiago. Tocou pra trás pro Lucas Paquetá, que tem uma torcida enorme, já que tá jogando em casa no Maracanã, jogador do Flamengo. E ele chuta com a perna esquerda, acaba isolando. Teve uma mudança no time do Panamá. Saiu o Waterman, grande Waterman, com a camisa 18, para a entrada do Fajardo, com a camisa número 17.
0: E agora saiu do gol mal ali o goleiro brasileiro, o Ederson tentou por cobertura, o time do Panamá, que vacilada agora, ele foi lá fora da área tentar um toque de cabeça e quase dá uma entregada.
1: Mais uma mudança no Panamá, saiu o Harvey com a camisa 14, para a entrada do Martínez, com a camisa número 6.
0: Martínez e Fajardo, então, entraram nos lugares do Waterman e Harvey. São as duas alterações, então, do Thomas Christiansen, o técnico da equipe do Panamá. O time brasileiro todo novo. Um novo time para a segunda etapa. E quando é anunciado nesse momento o Lucas Paquetá, aqui pelo locutor do estádio... E o Rayan também, bastante aplaudido, jogadores com passagem aqui pelo Rio de Janeiro.
1: Tanto o Endrick, o Rayan e o Paquetá bastante aplaudidos. Impressionante, impressionante.
0: E o Brasil tentando a chegada lá pelo setor esquerdo, bola nos pés de Paquetá. Ele tem ali pertinho dele o Fabinho, bola agora sim chega para o Fabinho. Vai girando, trabalhando lá dentro do grande círculo com Danilo. Tem aberto ali pelo setor direito o Ibanez, prende bola o Danilo. Tá pedindo outro Danilo, Xará ali na intermediária. Ele preferiu o passe para o Fabinho, Fabinho deu o passe errado. E aí vai trocando lá na frente, faz o corte, a zaga do Brasil. E aí, Maurício?
1: Aí a torcida do Brasil cantando a música que o Rayan deixou aqui com saudades, torcedores do Vasco, né? Oi, boa noite. Será que vai ter gol do Rayan hoje? Eu fico com pena da torcida do Vasco, que a única alegria dela nesse momento, nesse fim de semana, nos últimos meses, tem sido o Rayan. Porque o Vasco mesmo, viu, Luciana, tá complicado.
0: É, torcedor vindo junto aí com o Rayan, empurrando o camisa número 26. Será que vai ter gol do Rayan hoje? Aí, Raquel, as mexidas, já era esperado que o Brasil fosse rodar todo o time. Já mexe tudo de uma vez o Carlo Ancelotti.
3: Pois é, né, Luciana? Não tem nenhuma mudança ali em termos táticos, né? Mas para jogadores terem também aquela minutagem, se despedirem da torcida. Agora, no Panamá, o Brasil tem que ficar atento, porque esse Fajardo que entrou, camisa 17, foi o titular de toda a seleção Panamá durante suas eliminatórias. É um centroavante muito rápido, que gosta de jogar naquele espaço entre os zagueiros. E o Christian Martínez é um volante de marcação ali mais presente do que o camisa 14, Harvey, então melhorando ali seu sistema defensivo naquele meio de campo e continua com aquela característica de receber a bola e fazer aquelas jogadas mais longas. Tem que ficar atento à equipe do Brasil.
0: Brasil que tem bola ali na sua linha de zaga, jogando com o Léo Pereira. Nesse momento vai sendo desfraldado também um bandeirão aqui no setor norte da arquibancada.
1: Ô,
0: do
1: Luciano,
0: Maracanã.
1: É o seguinte, tá tendo um bandeirão do Brasil, que rasgou inclusive. Parece que tá rasgado o bandeirão do Brasil, do Movimento Verde e Amarelo. E o bandeirão, olha o Brasil.
0: Olha o Brasil com bola esticada ali pelo lado direito. Tenta chegar, vem pro cruzamento o Rayan. A sobra pro Danilo na meia-lua, ele deixa a bola escapar. E Banhas vem de novo pelo alto, recupera a bola. Hendrick tenta o passe ali na entrada da área, rebate a zaga. Paquetá na devolução pro Hendrick, saiu Mosquera. Hendrick toca nela, ela vai pela linha de fundo. Ficou ali reclamando o Paquetá. A arbitragem tá dando apenas tiro de meta, Maurício.
1: É, boa jogada, boa infiltração pro Hendrick. A bola que com um pouquinho, ficou mais alto do que o Hendrick esperava, saiu bem na bola o goleiro Mosquera e ela foi pela linha de fundo. Voltando sobre as situações do bandeirão. O bandeirão lindo do Brasil, que acabou sendo rasgado agora. Que pena, cara, que pena. É, pra quem não, eu já fui de torcida organizada, viu, Luciana Zogabe? Fazer um bandeirão dá muito trabalho, custa muito dinheiro, tem a questão de deslocamento, como é que você vai levar o bandeirão pra lá e pra cá. E quando você abre o bandeirão nos Maracanã e ele é rasgado, nossa, dá uma pena muito grande.
0: Sai jogando errado, moço.

0: aberto pelo lado direito, viu o gol livre para ele e mandou pro fundo da rede. É, vai ter gol do Rayan hoje sim, galera! Comemora Rayan, camisa número 26, na marca dos 7 minutos do segundo tempo. Escreve assim no placar da Nacional. Brasil 3, Panamá 1. E teve gol do Rayan hoje, Maurício.
1: E o Maracanã inteiro grita. Oi, boa noite. Será que vai ter gol do Rayan hoje? Esse moleque é iluminado. Ele é demais. Ô, Luciano Zogaib, ele arrepia, cara. A gente sabe que a gente acompanha o Rayan desde as divisões de base. Sempre foi um excelente atacante. Né? E na semifinal da Copa do Brasil, no passado, ele brilhou contra o Fluminense. Né? Tava brilhando no Campeonato Brasileiro, foi pro Bournemouth. Tá arrasando lá no campeonato inglês. E o Rayan realmente deu mole o Mosquera. A bola não era fácil. O Rayan recuperou. A bola não era fácil. Ele bateu de canhota, de primeira, na ponta, no bico direito da grande área do jogador do Panamá. A bola vai no ângulo direito do goleiro. Um golaço do Rayan. E o Brasil faz 3-1. É o futuro. É o futuro do Brasil em campo, viu, Luciana Zogaib?
0: Rayan fazendo o terceiro para o Brasil. E logo no comecinho também do segundo tempo. No primeiro tempo foi o primeiro gol. Com um minuto de jogo e aos 7 da segunda etapa, Rayan faz o terceiro, dando mais tranquilidade ainda para a seleção brasileira, Raquel.
2: Pois é, Luciana. Um jogo que o Rayan tem tudo para mostrar por que ele é o cara que tem que ser chamado pelo Ancelotti e por que ele é um dos caras que vai lutar ali por essa... situação ali para ser o titular da seleção brasileira, porque ele é um jogadoraço, ele é muito atento, tem uma boa finalização e ó, já chega ele pressionando. O Rayan é um cara que tem visão de jogo, tem um bom toque, tem um bom passe, é raçudo pra caramba e é muito bom no famoso X1. Então, é um jogador que dá as coisas, aquele alenta o coração da torcida brasileira. Luciana, golaço do Rayan, a gente vai sair daqui

0: menos feliz em ter visto um golaço na noite de hoje.
1: De olho na hora, galera! 19 horas 49 minutos, se liga no tempo e no placar! 10 minutos de bola rolando no segundo tempo. Aqui no Maracanã, o placar da Nacional tá marcando assim:
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1: Brasil 3, Panamá 1.

0: galera vê que tá dando muita onda pra galera brasileira. O Brasil com o seu outro time nesse segundo tempo trocou todos os jogadores que tinha ali à disposição no banco. Já não trocou o Léo Pereira, porque não tinha, né?
1: Gente, exatamente.
0: Não tinha quem botar.
1: E tem mais uma substituição, Brasil.
0: Só o goleiro.
1: Só se eles botar o...
0: Só o Everton, se ele voltar, tirar no goleiro.
1: O Everton na linha.
0: A galera tá apoiando o Brasil vai vencendo 3-1 com tranquilidade, vai chegando agora aqui pelo lado direito, vai avançando nos pés de Ibanez, ele tem o corredor ali pra correr, preferiu passar no meio, a jogada com o Rayan, vai arriscar de longe na perna canhota, caiu Mosquera pra fazer a defesa, se no primeiro tempo o Vini queria, agora é o Rayan que quer mostrar serviço, Maurício.
1: Confiança, né, tá com confiança o Rayan, tá muito bem no campeonato inglês, toca na bola, faz o gol, recebeu ali pelo frontal, na intermediária, poderia ter tocado um pouco a bola, poderia ter jogado principalmente com o Igor Thiago, preferiu o chute de canhota, a bola saiu fraquinha, fácil para o goleiro, 3-1 Brasil no placar nacional.
0: New Telecom, o seu desafio é o nosso progresso. 11 minutos e meio do segundo tempo e o Panamá trocando passes ali no campo de defesa. O técnico Thomas Christiansen, diferente aí do Ancelotti, faz apenas duas alterações na sua equipe e o Brasil vem de novo. A tentativa de enfiada era para o Endrick, conseguiu fazer o corte ali pelo círculo central. O jogador que era o Córdoba, Endrick aperta para cima dele, consegue fazer o passe ali o Córdoba, ela chega para o domínio de Puma Rodrigues, vai avançando ali na intermediária, busca o chute de fora e consegue encaixar o goleiro Ederson, faz a defesa tranquila ali o goleiro brasileiro, 12 minutos. E em relação ao gol do Brasil, Raquel, tem ainda alguma indefinição de quem vai ser o titular? Ou é o Alisson mesmo titular na seleção, sem discussão?
2: Olha, Luciana, eu acho que pelo que a gente vê do que o Ancelotti já colocou nas eliminatórias, nos amistosos, o Alisson é aquele goleiro que a gente sabe que vai ser o camisa 1 da seleção. Provavelmente também ele substituiu o Alisson não apenas, né, para dar oportunidade ao Ederson, mas para não ficar feio, para a torcida pegar em cima naquela falha dele no segundo gol, que ele poderia ter chegado, né? E aí ele poupa também um jogador e preserva para que chegue bem na Copa do Mundo. Então, eu acredito que seja assim o Alisson o goleiro número 1 da seleção brasileira, ainda que tenha falhado hoje, que tenha sido substituído pelo Ederson, Luciano.
0: Vai o Rayan, aberto ali pelo lado direito, prende bola, parou, prendeu, trouxe para Paquetá. Aliás, Rayan e Paquetá andaram soltando pipa também na concentração.
1: É, Rayan, Paquetá, Wesley, Bruno Guimarães e Rafinha, né? A dupla era Paquetá e Bruno Guimarães e a outra dupla era Wesley e Rayan. E a combinação Vasco e Flamengo ali, né? O Bruno Guimarães vascaíno, o Rayan vascaíno, o Wesley flamenguista e o Paquetá flamenguista. Na dupla, acabou sobrando para o vascaíno Bruno Guimarães e para o flamenguista Bruno Paquetá, que ganharam.
0: É, pois é, Paquetá ganhando, tirando o Mossarro também, depois... Legal ver também a integração aí de todos os jogadores, jovens jogadores também aí... Chegando na seleção brasileira, Paquetá prendendo bola ali bem aberto pelo lado direito, busca a tabela de Endrick, agora com o Rayan, o passe pelo meio para o Danilo, tem lá pelo lado esquerdo também a jogada com o Douglas, do bico da área ele volta para o Danilo, deixou passar Paquetá,
3: golaço!
0: Onda!
3: Onda, onda!
0: Linda jogada brasileira, de pé em pé, eles foram tocando, deixou passar o Danilo e o Paquetá armou um chute de perna canhota, manda pro fundo da rede, é pra dar onda pra galera brasileira, 14 minutos do segundo tempo, Lucas Paquetá fazendo o 13º gol dele com a camisa do Brasil, escrevendo assim no placar da Nacional. Brasil 4, Panamá 1.
1: E o terceiro golaço do Brasil, né? Se no primeiro foi um gol individual do Vini Júnior, no segundo um golaço individual do Rayan, agora um golaço coletivo. Que golaço da seleção brasileira, que movimentação do Danilo. O Danilo recebe a bola no meio de campo, vai avançando, faz a tabela com o Paquetá, recebe na esquerda, avança pela esquerda, e ao invés de chutar, ele vê o Paquetá no meio da área, toca para o camisa 20 do Brasil, que de perna esquerda, de primeira, chuta no cantinho esquerdo do goleiro. A bola fez, beijou o véu da noiva da rede do Maracanã. Golaço, golaço coletivo da seleção brasileira. Esses reservas vão dar trabalho, hein?
0: E olha o Igor Thiago, linda fita, tirou também.
1: Pênalti!
0: Foi pro chão, é pênalti! Penalidade máxima pro Brasil! Igor Thiago, depois de duas belas fintas, ia sair livre na cara do gol. Derrubado pelo Mosquera, é pênalti pro Brasil, Maurício.
1: Deu o drible na vaca ali no Córdoba. Tava passando pelo goleiro Mosquera e acabou sendo derrubado. Pênalti claríssimo. É outra seleção, hein? Eu quero ver como é que o Ancelotti vai segurar essa galera. Pênalti para o Brasil. Igor Thiago entrou com tudo. Quero saber quem vai bater esse pênalti, hein, Luciana?
0: Pois é, vamos ver aí quem vai ser o batedor.
1: Tá o Hendrick e o Fabinho ali na marca do pênalti.
0: Hendrick tá com a bola ali embaixo do braço.
1: É o Hendrick.
0: É, chamou a responsa pra ele o Hendrick. Vai vir então pra batida. O Rayan já fez hoje o primeiro gol dele com a camisa brasileira no seu segundo jogo, né? Vestindo aí a camisa do Brasil. O Rayan marcou dele. Vamos ver então a batida do pênalti. Mudou, né? É o Igor Thiago?
1: É o Igor Thiago.
0: Sofreu o pênalti e vai então para fazer a batida. Igor Thiago no seu terceiro jogo pela seleção brasileira, buscando o seu segundo gol. Toma distância Igor Thiago, 17 minutos no relógio. É ele contra Mosquera. Autoriza o árbitro. Vem o Igor Thiago na perna direita. Deu onda! Número 25 na marca dos 17 do segundo tempo. Ele sofreu o pênalti, ele mesmo pegou pra bater. E aí bateu com estilo, com categoria. Goleiro pra um lado, bola pro outro, bola pro fundo da rede. O placar da Nacional tá marcando assim:
3: Nacional
0: Brasil 5, Panamá 1.
1: O Hendrick estava com a bola na mão, o Igor Thiago, que sofreu o pênalti, que fez a jogada do pênalti, foi chamado para cobrar. A torcida ensaiou uma vaia, a galera, não, vamos apoiar o Igor Thiago, apoiou o Igor Thiago, bateu com maestria, deu aquela paradinha, perna direita, goleiro para um lado, bola para o outro, 5-1, olha, a Raquel vai ter muito o que falar, porque está me agradando muito esse segundo tempo da seleção brasileira. Danila, Paquetá, são os meninos na frente, 5-1 Brasil no placar nacional.
0: 5-1 para o Brasil, e aí abriu a porteira, né, Raquel?
2: Abriu a porteira por quê? Porque o Brasil agora está em meio de campo. Essa é a principal diferença em relação àquilo que tivemos no primeiro tempo. Um Brasil que se move, que cria, que dificulta a marcação no meio de campo da seleção do Panamá, que aliás vem com um balde de modificações aí para dar muito trabalho para o nosso repórter Maurício Costa.
1: É muita gente. Vou aos poucos, porque eu já me perdi aqui, viu, o Luciana Zogaib e querida Raquel Mota. A gente vai ter que ir aos poucos, porque eles poderiam ter feito isso no intervalo, né?
0: Aí ia ser todo mundo de uma vez, a gente ia ficar doidinho.
1: Agora vai dar 10 de acréscimo, de tanta mudança no time do Panamá. Loucura. É muita gente.
0: Eu tô vendo entrar o Farinha, o Ramos, o Rodrigues com a 9, o Ramos com a 13 e o Farinha com a 5.
1: Vamos lá. O Andrés Andrade com a 16 saiu para a entrada do Miller com a 25. Saiu.

0: confirmo quem saiu para a entrada do Barria.
1: Rapaz, olha que loucura, hein? Uma, duas, três, quatro, cinco substituições agora, foi isso?
0: É.
1: Quatro, cinco. Uma, duas, três, quatro, cinco, seis, sete. Duas já tinham feito. Cinco substituições, então. Fez, e agora o Thomas Christiansen já tinha mudado duas no intervalo. Fica com sete mexidas o time do Panamá. Fazendo aí também de mãozada. É amistoso, foi acordado entre as equipes que poderiam ser feitas 11 alterações. O Brasil já usou praticamente todo o seu banco, né? Só sobrou o Everton, o goleiro. O Brasil que tinha menos jogadores hoje à disposição, porque além do Neymar que se recupera, jogadores que também estiveram na disputa da decisão da Champions League e também não atuaram hoje, não estiveram à disposição do Carlo Ancelotti, por isso ficou em campo aí também o Léo Pereira. Brasil trocando passes ali no campo de defesa, de olho na hora, galera! 20 horas em ponto no horário de Brasília, se liga no tempo e no placar. 21 minutos de bola rolando no segundo tempo aqui no Maracanã. O placar da Nacional tá marcando assim:
2: Nacional!
1: Brasil 5, Panamá 1.
0: Lu,
1: oi.
0: Quem entrou, quem saiu para a entrada do Kadir Barria foi o 10 Dias. Portanto, Ismael Dias saiu para a entrada do 27, Kadir Barria.
1: É o outro Kadir, né? Não é o Kadir que eles queriam, né?
0: Não é. É o outro Kadir.
1: Tem mais de um Kadir. Então tá aí o Barria, então, com a número 27. Ficou facinho agora, hein, Raquel, de fazer uma análise aí das substituições.
3: Então, Luciana, isso que eu ia falar. Até que não tá tão difícil não, porque ele não fez tantas modificações do esquema tático, ele só reforçou no ataque, porque ele tira o Waterman, que era um jogador que jogava pela ponta, e traz o Farrado, que a gente tinha falado, que é um centroavante que pisa ali na área, tira o Ismael Dias, que é aquele cara ali que fica meio que na criação, joga de meio atacante, joga de ponta, e trouxe o Barria, o Kadir Barria, camisa 27, que joga apenas ali de centroavante. Então, ele fortalece ali naquele setor ofensivo, muda um pouco seu esquema tático, que tava ali num 4-3-3, passou para um 4-4-2, e também ele tira ali o seu camisa 7, o José Luiz Rodrigues, que joga mais pela ponta, e traz o camisa 9, o Thomas Rodrigues, que é um atacante que joga tanto como centroavante quanto pelas pontas. Então, ataque completo da seleção do Panamá, que está praticamente só ofensivo. Você não sei, quer tomar mais gol, né?
1: Pois é, e nesse momento vamos tendo ali a parada para hidratação, também o momento também dos treinadores reunirem ali as equipes, e o Brasil que voltou e voltou com tudo no segundo tempo, com os reservas querendo mostrar serviço aí para o Carlo Ancelotti.
0: É, afinal, né, tem muita gente, e esse segundo tempo, eu já vou adiantando, né, você que gosta de X do Twitter, de Instagram, de Threads, já fica avisado que a semana inteira vai ser o pessoal perturbando para os reservas serem titular. Vai ter lobby para o Rayan ser titular, para o Igor Thiago ser titular. A galera já tá pegando no pé do Martinelli, que nem chegou ainda, que saiu do, que tava no Arsenal. É, do Gabriel Magalhães, que perdeu o pênalti. Mas principalmente desses três meninos da frente, o Igor Thiago, o Endrick e o Rayan. E agora o meio de campo, que você teve o primeiro tempo com o Bruno Guimarães e com o Casimiro. E agora o Danilo e o Paquetá numa outra rotação. O Brasil é outra rotação. E a semana inteira vai ser isso, pelo menos até o amistoso contra o Egito. E eu fico com pena do Neymar, né? Porque, meu amigo, com essa velocidade aí, eu fico imaginando o Neymar com a sua panturrilha direita lesionada, hein, Luciano?
1: É, rapaz. Ó, os times já estão de volta ali a campo, tem a falta para cobrar. A equipe do Panamá é lá pelo lado direito, vai chover bola na área do Brasil, 25 desse segundo tempo. Erguendo os dois braços, o árbitro fica ali na meia-lua, conversando com o Igor Thiago, também com o Miller. Vai autorizar então a cobrança, vem de perna canhota, o levantamento para dentro da área, tentativa de cabeça, Igor Thiago chega rachando, a bola sobra na entrada da área, briga também Paquetá, ele consegue um toquinho, consegue um desvio, e aí o corte é feito, a sobra com Igor Thiago, tenta por velocidade, faz o passe para o Endrick faz boa jogada lá na esquerda, viu bem o

0: golaço do Douglas Santos. Parou, prendeu, fez o break, volta a jogada ali pela meiuca, é com Fabinho, dele pra Danilo, de Danilo pra Paquetá. Aliás, tinha essa questão, né, se o Paquetá ia ser convocado, Danilo voando no Campeonato Brasileiro, Paquetá ficou durante um período ali lesionado, e os dois juntinhos em campo nesse momento aí, os dois jogando juntos, mostrando que tinha espaço sim para os dois jogadores. E agora o Rayan pelo lado direito, gingando ali para cima da marcação, volta o passe de novo lá na linha de zaga com Danilo, Danilo para Fabinho, dentro do grande círculo, ele acha de novo o Paquetá na intermediária, o passe na vertical para Igor Thiago, volta de novo ali no lado direito, não consegue ganhar a jogada ali o Rayan, acaba cometendo a falta, é falta que favorece o Panamá. 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Falta que favorece a seleção panamenha, já nos pés ali do Miller, recuando e fazendo a jogada lá atrás, recomeçando tudo com Ramos, ele sai jogando pelo lado direito, vai buscar o passe cumprido, esticado demais, e Ibáñez só acompanha para deixar a bola morrer ali nas mãos do goleiro Ederson. Ederson sai jogando lá pelo lado esquerdo, Douglas Santos domina, volta ali dentro da grande área com o Léo Pereira, ele recua para o goleiro que sai com os pés, o Ederson ali na entrada da área, jogou na fogueira ali para o Fabinho, conseguiu ajeitar tudo, ela chega na direita para Ibáñez, pisa na bola, para, prende, vai recuar novamente, se apresenta o Paquetá para jogar com ele ali na intermediária defensiva, passe errado do Paquetá, recuperou a equipe do Panamá, vem para arriscar de longe, tentou o Fajardo, a bola bate na zaga brasileira, volta de novo ali no bico da área, faz ali a tabelinha, Fajardo devolvendo lá pelo setor direito com Murídio, ele para, prende, são dois na marcação, tem que voltar de novo a jogada, vai ganhando, vai chegar na linha de fundo, vem pro cruzamento, Fabinho dentro da área, afasta, Igor Thiago faz a matada no peito, o trabalho de pivô, acaba pressionado demais, tem que recuar, volta essa bola lá na pequena área.
1: Olô.
0: E aí, o Léo Pereira deixou pro Ederson, diga lá, Maurício.
2: É a primeira vez que eu vejo o Igor Thiago ao vivo, né, não pela televisão. E olha o Endrick.
0: Endrick brigou no campo de ataque, ganhou a jogada, limpou, tem o Danilo lá na esquerda, o passe era pra ele, chegou no Igor Thiago, tenta arrumar, Danilo mata no peito, vem pro balãozinho, linda jogada na finalização, a bola ficou mascada do Rayan, ficou nas mãos do goleiro Mosqueira, mais uma boa chegada do Brasil.
2: É, o Endrick demorou, né, era pra ter dado a bola pro Rayan logo no início da jogada, ele acabou levando pro centro, tentou o Igor Thiago que não dominou direito, Danilo procurou ali, conseguiu ganhar, sobrou pro Endrick que chutou mal e ela ficou quase pro goleiro Mosqueira. Mas eu tava falando que eu nunca tinha visto o Igor Thiago pessoalmente. Ele é um tanque, viu, Luciana Zogaib? Ele é muito forte e tem um vigor físico absurdo e não é bobo não, sabe o que faz com a bola no pé, viu, Luciana?
0: Pois é, jogador de 1,88m, Igor Thiago, ele que vai jogar a sua primeira Copa do Mundo. Já deixou o golzinho dele ali na cobrança de pênalti, o segundo gol dele com a camisa do Brasil. Esse que é o terceiro jogo do Igor Thiago. Estreou pela seleção brasileira contra a França aí no amistoso que a seleção fez recentemente em Boston. Por aqui o Brasil tenta rachar, Danilo cortou meio errado ali, a sobra vai ficar com o goleiro Ederson, tranquilo para fazer a defesa. 28, Raquel, desse segundo tempo, um segundo tempo em que o Brasil vai ficando tranquilo, vai botando aí os seus reservas para ganharem rodagem e também botarem pressão para cima da cabeça aí de Carlo Ancelotti.
3: Pois é, Luciana, principalmente o Paquetá. Eu tava falando aqui com o Maurício sobre como o Paquetá, camisa 20, é necessário nessa seleção brasileira, principalmente para trazer criatividade para esse meio de campo, né? A gente teve ali um primeiro tempo com o Casemiro e o Bruno, e o Brasil estava com muita dificuldade de criar ali, porque o Bruno Guimarães, ele fica, ajuda na marcação, mas não é aquele jogador que faz a transição, que joga ali encontrando os pontos. Então, o Paquetá nesse papel de segundo volante, que agora está mais ali como um meio armador praticamente, é necessário para que a seleção seja criativa, que utilize seus pontos e que principalmente faça bonito. Então, aquela dor de cabeça gostosa para o técnico da seleção, Luciano.
0: Quando o árbitro para ali, ele é tentando uma roubada de bola, o Paquetá, a arbitragem viu falta no lance de olho na hora, galera! 20 horas 10 minutos, se liga no tempo e no placar! 30 minutos de bola rolando no segundo tempo, aqui no Maracanã, o placar da Nacional tá marcando assim!
4: Nacional!
0: Brasil 5, Panamá 1! Vai vai ficando ali com a falta a equipe do Panamá, Maurício Costa.
2: É, e agora é o seguinte, né? O técnico Carlo Ancelotti ainda tem três jogadores para chegar na equipe. Olha o time do Panamá.
0: Vai para a linha de fundo, o Panamá rolou para trás, vem no carrinho Ibanez. E aí foi bem agora o zagueiro ali do Brasil, né? O Ibanez chegando nessa dividida, a bola que veio cruzada era perigosa ali naquele cruzamento para trás, Maurício.
2: É, e uma das grandes preocupações, não digo da seleção brasileira, mas da torcida brasileira, é desses três jogadores, vem o Marquinhos, que foi campeão pelo Paris Saint-Germain, o Martinelli, que hoje é reserva do Arsenal, mas que na disputa de pênalti cobrou bem e fez o pênalti dele. E o Gabriel Magalhães, o zagueiro. Lembrando que a dupla de zaga titular do Brasil é essa. O Marquinhos do PSG e o Gabriel Magalhães do Arsenal. O problema é o seguinte. O Gabriel Magalhães foi o melhor jogador do Arsenal na temporada. Ele fez uma final perfeita contra o PSG, mas perdeu o pênalti decisivo. E fica um grande questionamento. Como é que vai ser o mental do Gabriel Magalhães? Como é que vai ser essa parte psicológica dele para a disputa do campeonato da Copa do Mundo? Ele é o principal zagueiro hoje do mundo, na minha opinião, mas perdeu o pênalti decisivo que deu o título para o PSG. Aliás, como você estava falando para mim antes da gente começar o jogo, apenas quatro mulheres na delegação brasileira e uma das mulheres é a psicóloga da seleção.
0: 55 componentes.
2: 55 componentes.
0: Quatro mulheres.
2: Quatro mulheres e uma das mulheres é a psicóloga da seleção brasileira. Ela vai ter que conversar com o Gabriel Magalhães para mostrar o quanto ele é importante para a seleção brasileira e não deixar esse pênalti perdido contra o PSG acabar negativamente, fazendo com que ele perca a sua concentração.
0: Bola esticada para o Endrick, mas estava muito na banheira ali. O Endrick subiu a bandeira ali, o Sven Gunther, o assistente número 1, marcando o impedimento ali do Endrick na esticada de bola ali para a corrida dele, que ia partir ali livre para o gol, mas não vale a jogada. Mosquera já sai jogando de novo, tentando botar o Panamá no campo de ataque. Lá atrás, Danilo corta de cabeça. Na sequência, Rayan vem ajudar, mata no peito, recua com Ederson. Se aproxima dele por ali, Léo Pereira. Ele prefere sair jogando pelo setor esquerdo com Douglas Santos. Volta de novo a bola ali para dentro da área.
2: Que
0: mais
2: isso?
0: Uma vez para Léo Pereira, recuando, rapaz. Ali na linha do gol, o Ederson, para dar um susto aí na torcida brasileira, jogando perigosamente a seleção brasileira nessa saída de bola. Tenta ganhar a jogada Igor Thiago, a marcação firme ali do jogador do Panamá, só na bola, disse a arbitragem. Bola que chega ali pela meiuca, organiza a jogada de novo a equipe panamenha, voltando lá pelo círculo central, 5-1, vai vencendo o Brasil na despedida da seleção brasileira, se despedindo em alto estilo aqui com golaços, com a festa do torcedor aqui no Maracanã. Bola para Endrick, que tentava ali de primeiro passe, o corte veio, chega Ibanez para recuar de novo com Danilo. Danilo e Léo Pereira, de novo ali uma dupla de zaga que atua junto, né, no Flamengo, né? O Danilo eventualmente também, Léo Pereira e Léo Ortiz é a zaga titular. Sim. Do Flamengo, mas eventualmente tem o Danilo também participando.
2: É, o Danilo que também pode ser o psicólogo da seleção brasileira, de acordo com o Carlo Ancelotti. A verdade é que a seleção brasileira tem ali alguns jogadores do Flamengo, né? Se ele tivesse deixado o Alexandre, né, e o Paquetá, ia praticamente fechar a seleção brasileira. E tem muita gente, inclusive da redação, que acredita que o Pedro deveria ser convocado no lugar do Neymar, viu, Luciana?
0: É, mas foi a escolha aí do Ancelotti. Temos ainda até a véspera, né, da Copa para confirmar. Ele deu a entender que não pretende, né, mudar
2: o
0: jogador. A não ser que tenhamos aí algum problema. A gente espera que não, né, que todos esses possam seguir aí até a Copa do Mundo. Mas é comum, né, a gente ter cortes, né, antes, infelizmente, antes aí da estreia. Vamos ver essa chegada lá pelo lado esquerdo, que o Igor Thiago encara a marcação. Trabalha a jogada um pouquinho mais atrás, Douglas Santos rola pelo meio, Danilo de primeira, ajeita para Fabinho, dele para Paquetá invadiu, vem no passe pelo alto, Danilo dominou, vai pro giro, de perna esquerda, golaço!

0: área, ele ainda fez a finta, bonita, girou, puxou e de canhota mandou pro fundo da rede, na marca dos 35 do segundo tempo. Danilo faz o seu segundo gol com a amarelinha, é o sexto gol do Brasil com a carta nacional, tá sim! Brasil 6, Panamá 1!
1: É o que a Raquel estava falando, você tem o meio de campo mais móvel, você tem o Fabinho preso e o Danilo e o Paquetá, eles estão alternando ali na frente. O Endrick marcado, o Igor Thiago marcado, o Rayan na direita e aí o Paquetá segura a bola e o Danilo vem que nem um jato, rapaz, vem que nem uma flecha. Entra na área, acha um lugar, um espaço, o Paquetá observa, dá um lindo passe do Paquetá para o Danilo tem tempo de dominar, driblar o goleiro e de perna esquerda na linha da grande área soltar a bomba. 6-1 para o Brasil, é uma equipe diferente, 6-1 para o Brasil no placar nacional.
0: E só vale golaço, hein, Raquel?
2: Pois é, Luciana, só vale golaço e a torcida brasileira vai ser daqui feliz em ver uma goleada, aliás, goleada que o Panamá tomou lá em 2018 contra a Inglaterra, no 6-1 pro time inglês. Então o Brasil vai fazer aquela recordária, viver, o Brasil acabou com você? Pois é, e aí aquela coisa, Brasil com meio de campo, que é o que a gente sempre viu, que é o que a galera gosta de ver na seleção brasileira, lá vem o Paquetá, Luciana.
0: E vem o Paquetá, boa bola de novo na frente, Endrick tentou encobrir o Mosquera, tava esperto, o goleirão fez a defesa, quase o sétimo gol do Brasil.
1: Só na tabelinha, né, Paquetá dá e recebe, e aí vem o Endrick que avançou, muito parecido com o gol do Danilo, o Paquetá dá um passe por cima, o Endrick poderia ter dominado, tentou chutar de canhota, acabou chutando em cima do goleiro. Falta o dele, tá faltando do Paquetá. O Paquetá não, do Endrick, viu, Luciana?
0: É isso, Paquetá, Igor Thiago, Rayan e Danilo marcaram no segundo tempo. 4 gols no segundo tempo, 2 no primeiro, Vini Júnior e Casimiro. Olha o Panamá invadindo a área, Danilo ajudando na marcação, cortou na sobra, emendou um balaço! Gol! Também do Panamá! Na marca dos 37! O Panamá encontra o seu segundo gol de fora da área. Mandou um chute fortíssimo pro fundo da rede do goleiro Ederson. Se só vale golaço, é também pro lado do Panamá. Harvey, camisa número 14, marca o gol do Panamá, é o segundo. E o placar da Rádio Nacional tá marcando assim: Nacional. Brasil 6, Panamá 2.
1: É, o Murilo trabalhou a bola ali pelo lado direito. O Danilo tentou tirar, tirou errado. A bola sobrou pro Harvey, que soltou um balaço lá na intermediária, perna direita, no canto direito do goleiro Ederson. Faz o segundo gol do Panamá. Golaço, hein? Só vale golaço. 6 para o Brasil, 2 para o Panamá no placar nacional. Agora essa criança sai. Saiu Harvey para a entrada do Griffith, com a camisa número 28. Saiu Murilo, com a 23, para a entrada do Anderson. Ivan Anderson, com a 30.
0: 30, então, Anderson. E sai, então, o Harvey para a entrada do 28, Griffith. Tá uma confusão danada, né? Tinha sido dado aí o Harvey. Eu tava vendo ele em campo ali, mas, enfim.
1: Ó, quem saiu foi o Bárcenas também.
0: Bárcenas também.
1: Lá no início do segundo tempo, quem saiu foi o Bárcenas.
0: Para a entrada do camisa número 6 naquela ocasião. A Harvey, então, deixa o campo agora, depois de marcar um belo gol no Maracanã. Ele foi embora para não esquecer nunca mais desse golaço que ele fez, hein, Raquel?
2: Pois é, Luciano, depois de eu falar do jogo da Inglaterra, acabou, mas vou falar mais desse nome desse país, não, para não dar azar, né? Porque o Mick Jagger, aliás, foi torcer pro Arsenal, deu azar para a equipe do Arsenal. Então, Brasil aí, nesse golaço, nessa saída de bola. É, Mick Jagger, fantasma, inglês aparecendo. E logo em cima de quem? Do Ederson, que por tantos anos jogou lá naqueles lados de lá. Enfim, deixar esse papo de lado, mas você tem que ficar atento, porque a equipe do Panamá é uma equipe que gosta de chutar de longe. Eu tô falando isso desde o nosso pré-jogo.
0: De olho na hora, galera! 20 horas, 20 minutos, se liga no tempo e no placar! 40, 40!

0: tempo e o placar da Nacional tá marcando assim. Brasil 6, Panamá 2. Ondas da Rádio Nacional, o futebol tem mais emoção, não perca as contas não, 6 gols para o Brasil, 4 no segundo tempo, 2 na primeira etapa e o Brasil se despedindo em alto estilo aqui no Maracanã, com belos gols, com uma vitória expressiva para dar moral para a equipe que embarca segunda-feira para os Estados Unidos, para terminar a preparação, enfrentar o Egito em mais um amistoso antes então da bola rolar para a Copa do Mundo, a estreia brasileira no dia 13 de junho contra o Marrocos às 7 da noite. Perdeu bola o Igor Thiago, vem pro contra-ataque o Panamá.
1: Beleza,
0: e
1: hein?
0: Aí o Fabinho foi bem ali no carrinho, hein, Maurício?
1: Que beleza, que recuperação do Fabinho, já experiente, né? Todo mundo falava, Fabinho vai pra Copa, ganhou na experiência, deu aquele carrinho por trás, mas só na bola. A bola acabou batendo no atacante do Panamá e foi direto pela linha de fundo. Muito bem, o Fabinho, 6-2 Brasil no placar nacional.
0: 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E o Brasil troca passes ali dentro da grande área, bola nos pés de Léo Pereira. Ele está jogando pelo lado esquerdo, Douglas Santos de primeira, trabalhando com Paquetá. Paquetá recuando de novo para Léo Pereira, 42 minutinhos, é a reta final do jogo. Vai trocando passes, figurinhas ali, o Brasil no seu campo de defesa, valorizando a posse de bola. Vai devagar, devagarinho, Ibanez conduzindo. Tem o Danilo bem aberto ali na direita, ele prefere fazer o break e jogar ali com o jogador que é o Léo Pereira. Sai pelo meio de novo para Paquetá, de primeira para Fabinho, ele trabalha agora com Danilo, escapa o Brasil, bota velocidade lá na esquerda, botou na frente, ganhou bonito Douglas Santos, passe devolveu pro Danilo, ele tentava um passe com o Endrick, corta a zaga do Panamá e tenta ligar também o contra-ataque, tenta sair rapidinho, Danilo vem ali na caça, vem para tentar buscar ali a roubada de bola, acaba ganhando o arremesso lateral a favor da seleção brasileira. Vamos já nos aproximando dos 43, daqui a pouquinho vai subir por ali a plaquinha com o tempo de acréscimo nesse segundo tempo. Fizeram ali as mexidas tudo de uma vez, né? Não vamos ter aí muitos acréscimos. No segundo tempo que até teve menos parado que o primeiro, que teve VAR e tudo mais.
1: Né? Teve VAR, teve tudo isso. Agora eu tô reparando só que a seleção brasileira tá com uma preocupação de deixar o Endrick fazer gol. Não. Se tem um jogador que tá melhor posicionado, joga nesse jogador. No caso agora, na anterior, o Ryan tava sozinho. E aí deram pro Endrick. Olha o Ryan.
0: Agora a bola foi pro Ryan, esticada. Ele consegue evitar que ela se perca ali pela linha lateral. Vai pra cima da marcação. Já ganhou o Ryan. Rolou no meio. Chega o Danilo. A marcação vem com ele. E a bola sobra pro goleiro Mosqueira. Chegou com velocidade na direita. O Ryan.
1: É que a perna dele é muito longa, cara.
0: É um raio aí, também, né?
1: Parece que ele tá devagar quando você vê. Bum, ele já tá na bola já. Fez o drible com facilidade. Aí é o que eu falo. Você não precisa ficar servindo todo mundo para o cara fazer gol também. O Ryan poderia ter chutado. Foi do mesmo lado que ele chutou. Se ele chuta, ele poderia fazer o segundo gol dele. 6-2 Brasil no placar nacional.
0: Tá largo o placar para a seleção brasileira. O Panamá tá sofrendo pressão agora porque o Igor Thiago vem na marcação, mas vem cometendo a falta. Falta para cima do camisa número 13, o Ramos. Já cobrou rapidinho o Panamá, 44. Daqui a pouquinho, então, vamos conhecer o tempo de acréscimo. O Panamá tenta sair lá pelo setor direito. A tabela é feita e aí fecha a porta por ali. O Paquetá ajudando na marcação. Ele consegue a roubada de bola. Pisa nela e faz o passe de novo na tabelinha com o Douglas. Paquetá ficou no chão, queria uma falta, a arbitragem não deu. E o Panamá vem pro campo de ataque. Bola esticada ali no comando de ataque. E aí derrubado ali, o árbitro agora pegou a falta do Léo Pereira. Ali na meia direita, é uma falta de longe, mas frontal. Ali a meta do goleiro Ederson.
1: E o Brasil, o Paquetá se recuperando, né? Dando uma mancada ali, a gente fica com medo, né? Às vésperas da Copa do Mundo. Mas tá se recuperando ali o Paquetá. A falta é de longa distância, né? O Harvey não tá. Agora o Harvey não tá mais em campo. Vamos ver se vai ser aquele balaço, se vai levantar o chuveirinho na área. Vamos até 48, Lu.
0: 3 minutinhos de acréscimo, então já passamos dos 45. Marco, vem falta, vem cobrança de falta pro Panamá, é ali pela meia direita, tá todo mundo enfileirado na linha da grande área, o levantamento veio, subiu Danilo, de cabeça ele afasta, na sobra briga também Igor Thiago, vai buscar afastar o perigo dali, ganha o jogador do Panamá, mas jogou pra ninguém, deu de graça lá pelo setor esquerdo, tem espaço pra correr o Douglas Santos, ele escapa, corre com ele também Danilo, lá na frente Igor Thiago, tá ali enfiado pelo meio, ele prefere recuar, volta com Fabinho, valoriza a posse de bola, o torcedor aproveita também para cantar o nome de quem, hein, Maurício?
1: Do Neymar, olê, olê, olá, Neymar, Neymar, cada um com a sua escolha, viu, Lu?
0: Olha o Paquetá chegando pelo meio, bola de novo pro Igor Thiago, vai marcar, defendeu Mosquera na sobra, Danilo joga nas mãos do goleiro Mosquera, que passe de novo do Paquetá, tá de garçom o camisa 20.
1: O Igor Thiago perdeu uma chance incrível, né, sozinho na cara do goleiro, recuou pro goleiro, era pra ter dado um chute mais forte no cantinho, perdeu uma grande chance de marcar o segundo gol dele com a seleção brasileira, botar aquela pulga atrás na orelha do Ancelotti, vem o Panamá.
0: Panamá chegando na entrada da área, buscou um passe ali, não tinha ninguém, Danilo corta mais uma, Endrick de primeiro, ele tentou acionar o Igor Thiago, fez o corte ali, a equipe panamenha, 46,5, vai terminar já já o jogo no Maracanã. O Brasil vence por 6-2. Perca as contas, não. 6-2 pro Brasil. Bola cruzada na área. Léo Pereira afasta mais uma. Corta de lá o zagueiro. O único que jogou aí os 90 minutos. Tinha que sobrar pra alguém, né? Sobrou pra algum zagueiro, né? Porque era onde tava faltando, né?
1: E se você for prestar atenção também, esses jogadores que vieram da Europa, eles estão em final de temporada. Então ele colocou um jogador que tá jogando no Brasil, que tá no meio da temporada, teoricamente, vamos com mais saúde pra jogar esses 90 minutos.
2: E Luciana, rapidinho, só uma observação. Legal ver a torcida animada, né? Com seu ídolo, mas poxa, vamos respeitar os jogadores que estão em campo, né? A galera chamando Neymar, Neymar, mas quem tá fazendo espetáculo aqui são os jogadores que estão em campo. A gente tem o Paquetá, o Igor Thiago, o Rayan, o Danilo Santos. Vamos homenagear esses jogadores que estão em campo. Essa é a minha grande questão quanto o Neymar.
0: Mas aí eu acho que é uma forma também de dar uma força, né, pro Neymar. Neymar que tá se recuperando. O torcedor tem essa expectativa no Neymar, que ele possa voltar a performar com a camisa da seleção brasileira. É um ídolo, não podemos deixar de dizer que ele é um ídolo, né, dessa geração. Então, acho que é mais nesse sentido, assim, tá em festa, né? A torcida festejando 6-2, vamos ver esse escanteio. O Panamá ainda buscando terceiro, de perna canhota, jogou lá no miolo, o toque de cabeça pro chão, a bola fica viva, ninguém pra cortar. Agora tenta afastar a seleção brasileira, sobra ainda na entrada da área com o Panamá. Tenta fazer o giro, buscou a finalização, saiu fraquinho o chute do Miller, parando no goleiro Ederson, que faz a defesa quando o árbitro ergue o braço, aponta o centro. Final do jogo no Maracanã. Aquele adeus para a seleção brasileira ficou assim. Brasil 6, Panamá 2. A festa completa no Maracanã com o torcedor brasileiro. Mais de 75 mil pessoas no Maracanã comemorando, festejando e se despedindo da seleção em grande estilo. Eu vou com ele, Maurício Costa.
1: Fim de papo aqui no Maraca. 6 para o Brasil, 2 para a equipe do Panamá. Agora é o seguinte, seleção brasileira sai, vai pro vestiário, vai ter aquela conversa com o Carlo Ancelotti, vai pra zona mista, né? A zona mista é uma alegria, todo mundo fez gol, tal, não sei o quê. E aí o Brasil, a seleção, os jogadores são liberados. Amanhã, reapresentação na sede da CBF, na Barra da Tijuca, às 4 horas da tarde, para a foto oficial da delegação. Ou seja, se é a foto oficial, Marquinhos, Gabriel Magalhães e Gabriel Martinelli já estarão.
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1: Lembrando que tem ainda um amistoso com o Egito, e aí sim, só depois, a estreia do Brasil dia 13 de junho contra Marrocos, às 19 horas, 7 horas da noite, no horário de Brasília. Confraternização nesse momento lá no gramado, jogadores do Panamá, lógico, eles também são fãs de jogadores do Brasil, apesar de muitos deles jogarem na Europa também. A seleção brasileira se despede do Maraca com uma grande vitória. o time do Brasil fez a parte dele, a torcida também fez a parte dela e o Brasil sai com a vitória. Vamos ver se agora o Hexa vem com o Neymar, sem Neymar, mas com essa molecada aí que está querendo mostrar serviço. 6 para o Brasil, 2 para o Panamá, para comandar esse...

0: pouquinho aqui do Show de Bola Nacional. Eu vou voltar para ela, a narradora que dá onda.
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3: É, deu onda demais. Tirou onda a seleção brasileira aqui no Maracanã. 6 gols, belos gols, pinturas. Panamá também fez as dele. E o Brasil sai daqui com uma vitória, sai embalado em busca desse hexacampeonato. O placar deu a deixa, hein, Raquel? 6 gols. Será que o hexa vem, Raquel Mota?
4: Pois é, Luciana. Será que o hexa vem? Brasil sai daqui com uma vitória convincente, com um futebol que animou e muito, mas no segundo tempo, o primeiro tempo foi um primeiro tempo mais difícil, com o Brasil com dificuldade de criar, mas que ainda assim estava ali saindo à frente com 2-1 no placar. Bom, a gente termina o jogo de hoje com esse placar aí bem elástico. Eu ainda tinha brincado que seria o repeteco da maior goleada que sofreu ali na fase de grupos contra a Inglaterra em 2018, em que o Panamá perdeu por 6-1 e teve a sua pior campanha ali naquela competição. Foi a última seleção ali na classificação geral da Copa do Mundo da Rússia em 2018. E o que a gente viu hoje aqui foram 6 gols do Brasil, 2 do Panamá, 8 gols naquele número que remete ao infinito, porque infinito é a vontade do torcedor brasileiro de gritar até não dar mais. E para falar em gritar até não dar mais, vamos ouvir de novo os gols que aconteceram nesse Brasil e Panamá, porque no primeiro tempo a gente teve ali 3 gols, 2 pro Brasil e 1 pro Panamá. O primeiro gol saiu logo no primeiro minuto, com o Vini Júnior aproveitando a falha na saída de bola, partindo para o ataque, chutando de fora da área e marcando o primeiro gol do Brasil. A gente vai ouvir agora na voz da Luciana Zogaibe.
3: Tenta encarar ali a marcação, faz o passe na frente, não chega para Vinícius Júnior. Vem o corte da equipe do Panamá. O Brasil apertou, fez a roubada de bola. Vinícius Júnior vai arriscar de longe, deu onda! Minuto de jogo, o Brasil perdeu a bola no campo de ataque, pressionou, tomou de volta, o passe para o Vini Júnior e de longe ele encheu o pé, mandou o canudo para o fundo da rede, a bola morreu do lado direito do goleiro Mosqueira. 1 minuto de bola rolando e a galera do Brasil fazendo a festa no Maraca. Deu onda para o Brasil, Vinícius Júnior, camisa número e escreve assim no placar da Nacional.
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3: Brasil 1, Panamá 0.
4: E aí logo em seguida o Panamá resolveu colocar água no chope do Brasil, mostrando que poderia ter ali alguma reação, porque o Murijo, camisa 23, bateu uma falta que bateu ali no Matheus Cunha, que estava na barreira. A bola desviou, tirou o goleiro Alisson, que estava caindo para o canto esquerdo, viu a bola fazer uma parábola para o lado direito, não conseguiu chegar. E aí, segundo gol na partida, primeiro do Panamá. E a gente vai ouvir agora na narração de Luciana Zogaibe.
3: Murídio tá na bola, tem o Rodrigues também. A barreira tá toda ali na linha da grande área, para você ter ideia mais ou menos da distância. É próxima ali a meia lua da grande área, frontal a meta do Alisson. Vamos ver se vai para a batida direta, se vai tentar um levantamento para a área. O torcedor brasileiro vai autorizar o árbitro. Parte o Murídio na perna direita, a bola desvia! Desvia, engana o goleiro Alisson, vai lá no canto direito do goleiro brasileiro, na marca dos 13 minutos do primeiro tempo. Tá tudo igual no Maracanã. Murídio, camisa número 23, e escreve assim no placar da Nacional:
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3: Brasil 1, Vini Júnior, Panamá também 1, Murídio.
4: E aí no finalzinho ali, aos 39 minutos do primeiro tempo, aquele gol que Chama VAR, foi gol, não foi gol, traça as linhas, mas finalmente sai o gol do Casemiro após o lançamento do Vini Júnior, em que a bola bate no peito do camisa 5 do Brasil. O lance foi para análise, mas as linhas demonstraram que havia condição legal em função do pé direito de José Córdoba, zagueiro panamenho. E aí não teve jeito, gol validado do Brasil. Era o segundo gol da seleção que a gente vai ouvir agora com Luciana Zogaibe.
3: Lado esquerdo, Vini Júnior, domina de novo, vai pra dentro o Vini Júnior, no meio de dois, balançou, trouxe na perna direita, vai mandar, bomba, golaço! Fundo da rede, então é gol legal, gol do Brasil, Casemiro, camisa número 5, fazendo o segundo gol brasileiro, escrevendo assim no placar da Nacional, Brasil 2, Panamá 1.
4: E aí a gente ouviu o finalzinho ali da narração do gol da nossa querida Luciana Zogaibe. E como eu tava falando, o segundo tempo voltou com aquelas mudanças ali que falou, mudança de

0: uma pintura, mas um golaço, um golaço. O Ryan pela ponta direita aproveitou a saída errada do goleiro Mosqueira, bateu ali de esquerda de chapa e fez um golaço. Com...
1: Vai jogando errado.

0: esquerda, saiu jogando errado, Ryan aberto pelo lado direito, viu um gol livre para ele e mandou pro fundo da rede. É, vai ter gol do Ryan hoje sim, galera! Comemora Ryan, camisa número 26 na marca dos 7 minutos do segundo tempo. Escreve assim no placar da Nacional. Brasil 3, Panamá 1.
1: É, galera, transmissão é isso mesmo, tem uns falhas técnicas, mas enfim, a gente ouviu aí o gol do Ryan, que foi um golaço ali no canto direito do Mosquera, e aí, 7 minutinhos depois, aos 14 minutos, a gente teve um golaço do Paquetá. A seleção brasileira tocando muito, construindo pela esquerda, Danilo arrancando pelo meio, Douglas Santos fazendo o corta-luz e o Paquetá chutando, colocado no gol do Mosquera. Era mais um gol da seleção brasileira, o gol de número 4, que a gente vai ouvir agora na voz de Luciana Zogaibe.
0: Chegando na seleção brasileira, Paquetá prendendo bola ali bem aberto pelo lado direito, busca a tabela de Endrick, agora com o Ryan, o passe pelo meio para o Danilo, tem lá pelo lado esquerdo também a jogada com o Douglas, no bico da área ele volta para o Danilo, deixou passar Paquetá,
2: golaço!
0: Onda!
2: Onda, onda!
0: Linda jogada brasileira, de pé em pé eles foram tocando, deixou passar o Danilo e o Paquetá armou um chute de perna canhota, manda pro fundo da rede. É pra dar onda pra galera brasileira, 14 minutos do segundo tempo, Lucas Paquetá fazendo o 13º gol dele com a camisa do Brasil, escrevendo assim no placar da Nacional. Brasil 4, Panamá 1.
1: É, não perde aí não, hein? Não perde porque tá 4-1 pro Brasil. E aí aos 16 minutos a gente tem a marcação de um pênalti com falta do Mosquera sobre o Igor Thiago após o drible da vaca no zagueiro panameño. E aí não teve jeito, o Mosquera segurou a perna ali do Igor Thiago. Teve ali o Hendrick segurando a bola, dando a entender que ia bater o pênalti, a torcida...

0: É o Igor Thiago?
1: É o Igor Thiago.
0: Sofreu o pênalti e vai então para fazer a batida. Igor Thiago no seu terceiro jogo pela seleção brasileira, buscando o seu segundo gol. Toma distância, Igor Thiago, 17 minutos no relógio. É ele contra Mosquera. Autoriza o árbitro, vem o Igor Thiago na perna direita, deu onda! Thiago, camisa número 25, na marca dos 17, 17 do segundo tempo, ele sofreu o pênalti, ele mesmo pegou pra bater, e aí bateu com estilo, com categoria, goleiro pra um lado, bola pro outro, bola pro fundo da rede, o placar da Nacional tá marcando assim,
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0: Brasil 5, Panamá 1.

0: cabeça, chegada lá pelo lado esquerdo, que o Igor Thiago encara a marcação. Estreia trabalha a jogada
1: 13 contra o Marrocos. E o gol da Odissela jogar aí.
0: Para Fabinho, dele para Paquetá, Paquetá invadiu, vem no passe pelo alto, Danilo dominou, vai pro giro, de perna esquerda, golaço! Dentro da área, ele ainda fez a finta, bonita, girou, puxou e de canhota mandou pro fundo da rede, na marca dos 35 do segundo tempo. Danilo faz o seu segundo gol com a amarelinha, é o sexto gol do Brasil, placar da Nacional, tá sim! 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Brasil 6, Panamá 1!
1: E aí, como eu falei, Panamá acabou fazendo ali o seu segundo gol, 6-2. Eu vinha falando da estreia do Brasil, né, da seleção. Brasil que vai encarar o Marrocos do Hakimi, campeão da Champions League com o PSG, no sábado, dia 13 de junho, às 19 horas. Depois, tem um novo jogo da seleção brasileira no dia 19 de junho contra o Haiti, às 21h30. E o Brasil fecha a sua apresentação na fase de grupos, buscando ali a primeira colocação contra a Escócia no dia 24 de junho, às 19h. Então, esse é o calendário da seleção brasileira, que vai jogar ali em busca do seu Hexa. Nesses jogos aí já pelo grupo C. E aí, naquela expectativa agora da torcida de, quem sabe, acabar ali na sua primeira colocação nessa Copa do Mundo, que está marcada por 3 países sediando: Estados Unidos, México e o Canadá. E o Panamá, que está ali no grupo L, também vai ter ali 3 partidas: contra a Gana, no dia 17 de junho, contra a Croácia, no dia 23, e contra a Inglaterra, no dia 27 de junho. Esses são os jogos do Panamá nessa fase de grupos. Panamá aqui deu ali um sufoco no Brasil no início, mas Brasil mostrou no segundo tempo, com essa garotada chegando, que vai dar muito trabalho, muita dor de cabeça pro técnico Carlo Ancelotti. Panamá, como eu já vinha falando, que tá ali lutando na terceira colocação junto de Gana, porque é muito difícil que Inglaterra ou Croácia não peguem ali as 2 primeiras classificações. Eu chuto Croácia primeiro, Inglaterra segundo e Panamá em terceiro. Bom, a gente vai finalizando mais uma transmissão aqui da nossa Rádio Nacional, a Rádio Show de Bola, a Rádio Sem Fronteiras. Agradecer a vocês pela audiência até agora, agradecer aos nossos trabalhos da nossa equipe técnica, a narração da Luciana Zogaibe, reportagem do nosso Maurício Costa, e desejar a você uma boa noite e uma boa semana. Até a próxima aí! Vai, Brasil! Conquistar o Hexa! Boa noite, galera! Eu, Raquel Mota, fico por aqui! Tchau! Raquel Mota!
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5: Muito bem, Marcelo Genesi, veja Margarida, música de Vital Farias.